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6: Rádio UFAO, 9 horas e 24 minutos.
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2: Opa galera, tudo bem com vocês? Cães e gatos são curiosos desde filhotes. Quem já não encontrou seu pet com algo inimaginável na boca? Ou então teve a sorte de ter os objetos ruídos ou comidos pelo pet? Pois é, esse comportamento é bastante comum entre os filhotes e cães curiosos. Mas para alguns animais existe um momento em que ele deixa de ser um hábito comum e se torna um distúrbio alimentar. Deficiência nutricional é a primeira causa que devemos considerar. A dieta pode estar incompleta ou inadequada, fazendo com que o seu pet busque reposição comendo coisas estranhas, como terra e pedra. Porém, a falta de nutrientes também pode acontecer em problemas de absorção ou diarreias crônicas, ou mesmo por conta de verminoses intestinais. Outra causa a ser considerada são os distúrbios comportamentais, onde o animal pode destruir e comer objetos para chamar sua atenção, ou mesmo algo mais sério, como na síndrome de pica. Esse distúrbio se caracteriza pelo desejo incontrolável do animal comer qualquer coisa que não seja alimento. O pet passa a comer qualquer coisa que ele encontra, terra, tecido, plásticos, brinquedos, e eles não roem apenas, comem de verdade. Quando a síndrome aparece em animais filhotes ou mais jovens, quase sempre tem a ver com tédio. Tédio que pode levar o animal a canalizar a energia acumulada de várias maneiras, entre elas, os comportamentos compulsivos, como se lamber o tempo todo ou comer coisas que não são alimentos. É recomendado criar uma rotina de passeios diários, que os obriguem a gastar energia de forma adequada. Com exercícios físicos, não tem segredo. Animais têm muitas energias e precisam gastá-las para continuar saudáveis. No caso dos gatos, é sempre preferível o enriquecimento ambiental, com brinquedos, caixas de papelão e móveis altos para evitar que ele saia às ruas sozinho e sofram acidentes. Se você notou que seu cão ou gato tem algum distúrbio alimentar, procure um médico veterinário para investigar a causa do problema. Ele vai diferenciar se é doença física ou algo comportamental. Siga nosso projeto no Instagram, Pet Cidadão, e tenha acesso a todos os nossos áudios. Meu nome é Caio Henrique, do projeto Pet Cidadão nas Comunidades, do curso de Medicina Veterinária da UFAL. Então é isso, pessoal. Até o próximo.
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4: Rádio UFAL, 9h44.
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6: Rádio UFAO. 10 horas e 8 minutos.
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5: Rádio UFAO. 10 horas e 23 minutos.
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2: Assim como em nós humanos, a higiene bucal dos nossos bichos é muito importante, não somente para a saúde da boca, mas também para o organismo como um todo. Mas será que quando sentimos um mau hálito vindo da boca do nosso pet, isso pode significar mais do que apenas uma má escovação dos dentes? É sobre esse assunto que vamos falar hoje. Ao se alimentarem ao longo do dia, nossos pets acabam acumulando restos de comida entre os dentes. Com o tempo e sem a escovação adequada, forma-se uma placa bacteriana que, misturada com a saliva, acaba calcificando-se e formando tártaro. Todos esses fatores tendem a intensificar o odor bucal dos nossos bichos. Caso o tártaro formado não seja removido, há muita chance de causar uma inflamação nas gengivas, a deixando inchada, mais avermelhada que o normal, e com eventuais sangramentos e infecções, provocando muita dor e incômodo ao nosso pet, e podendo levar, por fim, à queda dos dentes. Se você não sabe como iniciar o processo de escovação no seu animal, comece comprando uma escova própria para ele. No momento da escovação, ofereça carinhos. Seu pet precisa associar aquele momento com algo bom. Não apresse nem force o bicho. Para que não seja traumático, faça leves movimentos de escovação e estabeleça uma frequência. Para os animais que não conseguem lidar bem com esse procedimento, há no mercado enxaguantes bucais sem sabor e que dissolvem na água. Sprays e espumas para aplicar com o dedo e que conseguem promover certa higiene para o pet. Mas esses recursos devem ser utilizados somente caso a escovação não consiga ser realizada, pois somente ela pode limpar adequadamente a boca do seu bichinho. Também existem biscoitos caninos próprios para auxiliar na prevenção, na limpeza bucal e na sua saúde. Entretanto, apesar da grande maioria dos casos de mau hálito serem relacionados à falta de higiene bucal, isso também pode ser indicativo de doenças mais graves como gastrite, estomatite, insuficiência renal, diabetes mellitus e até mesmo câncer. Para piorar, uma boca pouco saudável pode provocar problemas no coração e até mesmo infecções generalizadas. Por isso, é imprescindível estar atento ao comportamento geral do seu pet. Na presença de tártaro, sangramento na escovação dos dentes ou se o odor continua intenso mesmo com os cuidados, é bom desconfiar de algo mais grave e levar o seu bichinho ao veterinário para que ele possa ser avaliado adequadamente e ter seu problema resolvido. Por hoje é isso. Você gostou das dicas? Se quiser saber mais sobre assuntos relacionados ao bem-estar animal, acesse o nosso Instagram, @petcidadão. Meu nome é Lucas Miguel e eu faço parte do projeto Pet Cidadão nas Comunidades do curso de Medicina Veterinária da UFAO.
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4: Rádio UFAO, 10h43.
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1: Olá, ouvintes da Rádio FAO. Estamos começando mais um programa, o FAO e Sociedade. Um programa que traz temas relevantes para toda a nossa população. E hoje vamos bater um papo sobre a quinta edição da Simpet Nacional, a Semana de Pesquisa, Tecnologia e Inovação na Educação Básica, que vai acontecer este ano, de 26 a 30 de outubro. Então a gente vai trazer as novidades, como é que vai funcionar, como vai ser o contato com as escolas para trazer os alunos para conhecerem a estrutura maravilhosa da Simpet e que esse ano traz um tema interessantíssimo: Ciência Delas, Mulheres e Juventudes nas Ciências, Inovação, Empreendedorismo e Futuro que se Constrói. Então aqui com a gente no estúdio da Rádio FAO, eu tô com a Vera Pontes, que é coordenadora geral deste evento grandioso, né? Que tá na quinta edição, né? Que começou tímido, pequenininho, e agora está essa imensidão que traz alunos de todo o estado para conhecer a estrutura e para vivenciar a Semana de Ciência e Tecnologia. Então, muito bem-vinda, Vera Pontes, é um prazer estar com você aqui na Rádio FAO.
2: Obrigada, Saimo, o prazer é todo nosso. Você falando aí que...
3: Eu vou lembrar...
2: Começou pequenininho, eu tava relembrando, né, aqui, quando tudo começou.
1: Isso,
2: no hall da reitoria.
1: Aqui na reitoria, os estandes apertadinhos,
2: isso,
1: né?
2: Isso, as mesinhas de Murici, de Barra de São Miguel, de Maceió, né, o pé de Costa dos Corais também aqui com a gente, a Usina Ciência, e foi assim que tudo começou, né, em 2022. E hoje, realmente, né, o evento ganhou uma proporção gigantesca, né, já tá mobilizando de três que quando começou, né, era dessa forma, né? Está mobilizando mais da metade dos municípios de Alagoas. Então está muito,
1: isso
2: muito,
1: é
2: muito grande.
1: Bom.
2: E esse ano temos bastante novidades.
1: E a gente vai saber tudinho nos detalhes para os nossos ouvintes. Então, para começar, eu queria trazer aqui. A gente teve esse ano a mudança do nome, né? Então, Quinto Simpet Nacional, né? A quinta edição do Simpet Nacional, porque Simpet está se referindo não à semana, mas o programa, né? Então, por que a mudança do nome? Por que foi incluído o nacional? Então, a semana que acontece aqui na UFAO, ela está no âmbito nacional agora, Vera? Então,
2: Exatamente.
1: Nos diga, nos conte.
2: Essa é uma das grandes novidades, Simon, realmente. Uhum. A gente passou a marcar, né, a numeração aí, à frente do título do evento, né, para poder demarcar, né, a quantidade de adições mesmo, né? E mostrar que ela realmente está se consolidando, né? Está se tornando uma ação permanente aqui na universidade. E é claro, né? A gente tem evoluído de forma muito rápida, né? 2022 começamos, 2023 já passamos para uma ação de nível nacional, mobilizando aí diferentes territórios, do litoral ao sertão. E permanecemos dessa forma até 2025, e foi quando a gente começou a ter contato de pessoas, de professores de outros estados, perguntando por que é que não poderia participar. Uhum. Né? Então, a partir dessa análise e da nossa participação também no Fórum Nacional de Coordenadores de Feira de Ciências, então a gente está tendo esse acesso também em nível nacional, a gente avaliou que seria o momento da gente estrear como evento nacional.
1: Que a UFAO está... em alta, porque é maravilhoso, né? É muita ousadia também, né?
2: Muita ousadia.
1: Porque vocês já
2: muita
1: se desdobravam, muita coragem. Ainda
2: muita.
1: Bem que vocês são corajosas. Mulheres corajosas demais.
2: Somos mulheres bem ousadas mesmo, viu?
1: E ousadia no melhor sentido da palavra, né? Aquelas que não desistem de sonhar.
2: Não.
1: Né?
2: Não desistimos então, de sonhar. É, e por isso, estamos trazendo essa perspectiva aí de uma Simpete nacional.
1: Que coisa boa. Então, já que a coordenação da Simpete é feita por mulheres, e aí a gente vai entrar agora na temática deste ano, que eu achei maravilhosa, Ciência Delas. Como é que vocês definiram, como é que foi a escolha desse tema, Vera?
2: Simon, a gente sempre dialoga, a Simpete sempre dialoga com o evento de abrangência nacional, né, que é a Semana Nacional de Ciência e Tecnologia, que também acontece em outubro, uhum. né, a gente sempre faz essa sinergia, né, com a temática, com o processo de mobilização, né, territorial aqui, para poder fortalecer essa campanha nacional durante a SNCT, e é claro que também a temática Ciência Delas, né, partiu e foi lançado pela Semana Nacional, pela MCTI, né? Ministério uhum. de Ciência, Tecnologia e Inovação. E a partir disso, da necessidade também que nós temos de escrever propostas para poder submeter aos editais do CNPq, né? Que também está vinculado ao MCTI, a gente precisava cumprir esses critérios, né? de alinhamento mesmo uhum. temático, mas para além disso, já havia o interesse local, o interesse nosso, né? De abordarmos a temática das mulheres nas ciências, né? Uhum. As mulheres que durante muito tempo, né, deixaram de ser reconhecidas, valorizadas, e hoje a gente precisa trabalhar para poder trazer à tona, né, a importância das mulheres nas ciências, né? E acho que o tema Ciência Delas, né, mulheres e juventudes, aí valorizando também essa juventude, uhum. porque o nosso foco, né, é a educação básica, a universidade abrindo as suas portas para receber a educação básica, as escolas, as juventudes e os territórios. Então, por isso, a gente está trabalhando nessa perspectiva de convergir com o esforço nacional para a gente fortalecer a participação, né, das mulheres nas ciências, porque a ciência muda quando muda quem a faz.
1: Isso é verdade. Agora, já que você falou nessa questão, o que é que vai de mais específico, assim, em termos de ações? Como é que vocês vão fazer para incentivar essas meninas e jovens mulheres na ciência?
2: Estamos em momento de preparação, né? Inclusive, há pouco eu estava numa reunião com a comissão, inclusive com participação de representante das nossas unidades acadêmicas, com participação de representante também da categoria de estudante. Uhum. E estamos nessa conversa, né, nesse planejamento, buscando formas e estratégias de a gente mobilizar internamente e externamente. Né? Internamente a gente já começou essa mobilização, né? Uhum. Inclusive na posse dos diretores, né, dos nossos queridos gestores, já começamos a fazer uma campanha aí e entrar em contato também com eles, né, por meio de e-mail e por meio de visitas, né, também levando cartazes, né? Uhum. Levando nosso portfólio, para poder a gente atrair o interesse das nossas unidades acadêmicas e cursos e programas à participação, porque quando, uhum. quando a universidade toda se junta, né, então a iniciativa se fortalece. Verdade. Externamente, a gente trabalha em parceria com as redes de ensino, né, as redes uhum. estaduais, as redes municipais, trabalhamos também em parceria, em articulação com a Undime, que uhum. por sua vez tem esse papel forte de articular os municípios, né, o que eles chamam de dirigentes municipais de educação, que são os secretários, né, secretarias. Uhum. Então, a partir dessa movimentação intersetorial, interinstitucional, né, também com a participação da FAPEAL, que também uhum. tem uma participação aí bastante relevante com programas como o PIBIC Júnior, né, que tem essa galera toda aí uhum. que se interessa e se inscreve todos os anos, né, porque abarca a rede estadual, né, o ensino médio. Então, estamos nesse movimento, Simon, da gente, assim, buscar parcerias, buscar articulação, e tem também algo, né, que é importante, que é a participação do IFAL como co-realizador. O IFAL, por si só, é uma grande rede, né, uhum. e tem aí uma capilaridade aí com seus campi, né, por todo o estado de Alagoas. Então, assim, nós estamos trabalhando com o IFAL também, uhum. né, que em sua grande maioria aí é educação básica. Sim. E buscamos também fortalecer essa mobilização dessa juventude, dessas mulheres, por meio dessa participação integrada e conjunta.
1: E a UFAL, grandiosa como é, né, e com as pessoas que trabalham, que fazem ciência, que fazem a diferença aqui no nosso estado, a UFAL nunca fica só. A UFAL, mesmo tendo estrutura, mas ela se abre e ela busca os parceiros até para ampliar, né, as ações que estão sendo desenvolvidas e para que as pessoas conheçam de forma mais abrangente o trabalho que é feito. Porque ano passado vocês deram um show. A gente sabe que tem problema, que vocês se estressam, mas assim, quem chegou viu o melhor da ciência entre jovens que é desenvolvida aqui na universidade, no Instituto Federal de Alagoas e nas escolas básicas, né, Vera? Que eu acho que isso é esse que a gente vai falar daqui a pouquinho, né, dessa competição entre os grupos, entre as escolas. Isso é maravilhoso. Então, como a universidade se abre, né, e traz cada vez mais quem quer trabalhar em prol da ciência no nosso estado, né, Vera?
2: É exatamente isso. Você abordou, assim, um ponto crucial. A nossa universidade, ela abraça, né? É o FAU de portas abertas.
1: Então, se impede, é isso. E eu me empolgo quando eu falo isso, porque é um orgulho danado de quem... Assim, eu faço parte da universidade, a universidade faz parte da minha vida. E eu sinto muito prazer e ver ela aberta. A gente ouve muita crítica. Ah, ufa, se fecha. Não é isso, minha gente. As pessoas têm que olhar como é que a universidade trabalha e como ela trabalha conjuntamente com outras universidades, com outras instituições do estado, para fortalecer o ensino, a pesquisa, a inovação, a extensão, né? Isso é fundamental.
2: Essa aproximação é fantástica, né? É. A gente está vendo cada vez mais a nossa UFAO aí bem pertinho da sociedade, bem pertinho das escolas, dos territórios.
1: É verdade.
2: Né? E isso realmente fortalece toda essa rede de educação.
1: A UFAO além dos muros, com certeza. Mas agora eu queria que você falasse um pouquinho. A gente teve muita novidade na edição passada, né? 2025 foi um show, aquele pavilhão com aquele telão de LED abrindo o fundo do mar, uma coisa fantástica. Mas o que é que vocês vão trazer de novidades, que se é que você pode falar, né? Vamos tentar dar aqui umas dicasinhas do que vai acontecer, do que é que vocês estão preparando de novidade em relação ao ano passado. Nos conte.
2: Oh, muita das coisas ainda, né, são surpresas.
1: Não pode falar, né? Mas que vai ter novidade.
2: Mas
1: vai.
2: Assim, sempre tem, Simon. Sim. Uma coisa assim, impressionante. Uhum. Quando acaba uma edição, uhum, né, que já começa a expectativa para a próxima, uhum, né, então as pessoas já começam a comentar: olha, quando é que vai ser a próxima Simpete, hein? Ah, vai ser melhor ainda do que essa, não é? Então, assim, sempre é desse jeito. Dizem assim: ah, a gente não espera menos do que aconteceu na edição, uhum, anterior. Então, sim, a gente fica também nessa responsabilidade de entregar o melhor que a gente pode, né? Uhum. E realmente, né, constituir, configurar uma estrutura, o tamanho daquela, né, que a gente sempre tem trazido. A última, né, foi uma estrutura gigante com aproximadamente 25 metros por 110 de comprimento, então gigante, para além das estruturas anexas.
1: Sim,
2: né,
1: a arena cultural,
2: as unidades acadêmicas, uhum, que também abrem suas portas, uhum, né, o radar, né, e vários, sim, laboratórios que também recebem os estudantes para vivenciar essa coisa linda, né, uhum, que é esse encontro da escola com a universidade nessa promoção da ciência. Então, assim, para esse ano a gente, né, já tem a novidade de ser nacional, sim, né? Temos aí a temática das mulheres, que também isso vai, é um celeiro também, assim, para fértil, né, pra gente assim, pensar mil e uma coisas também na cabecinha, uhum, da gente, né?
1: Sim.
2: Diálogos e palestras, assim, bem específicas e bem relevantes nessa perspectiva.
1: Uhum.
2: Temos aí a participação, a questão do Prêmio InovaEdu, que a cada ano a gente, assim, sempre, né, traz uma novidade, traz um quê a mais, né? Uhum. E agora com a participação de projetos que vêm de outros estados, né? Para esse encontro aqui, uma coisa bacana, porque a gente, com essa ampliação, com essa expansão, a gente não vai comprometer os projetos locais, né? A gente, uhum, vai abrir duas premiações. Uma premiação estadual, que aí os nossos projetos aqui, né, de Alagoas competem entre si.
1: Sim,
2: e aí temos a competição nacional, né, que é uma outra premiação. Então são
1: mas
2: duas premiações.
1: Mas também pelo InovaEdu.
2: Sim, também pelo InovaEdu. Uhum. O InovaEdu, ele tá abrindo nessas duas vertentes, né? Uhum. A premiação estadual com os projetos locais e a premiação com os projetos que são advindos de outras localidades, de outros estados, melhor dizendo.
1: Ô Vera, agora por falar em InovaEdu, esse projeto é fantástico, né? Como está mudando a realidade das escolas públicas aqui em Alagoas, e eu espero que mude nos demais estados que agora vão poder participar dessa competição, né?
2: Espero e acredito nisso, Simon, porque assim, o Prêmio InovaEdu é um projeto de reconhecimento e valorização da ciência que é gestada, que é produzida na escola, né? É um campo de visibilidade. A universidade abre as portas, né? Abraça esses projetos, né? Reconhece eles, né? Dá esse espaço, cria esse espaço para que eles também socialize, promovendo também esse debate com a sociedade daquilo que se é produzido.
1: Sim, sim, sim.
2: E no final, né? Depois de tudo isso, quando a gente imagina que tudo acabou, que o evento acabou e todo mundo guardou todo o material, aí começa uma outra fase, que é o laboratório de mentoria, que é um grande laboratório de formação e orientação dos professores, orientadores e dos estudantes, visando a formação científica e também a escrita científica. Porque o SIMPET, né, o SIMPET Programa, a SIMPET Semana, ambos têm produto, né, que é a coleção SIMPET. Então, assim,
1: maravilhosa,
2: é o
1: né?
2: saber produzido por professores e estudantes da educação básica, do ensino fundamental, do ensino médico, sendo disseminado aí. Uhum. Primeiro formalizado, né, e inserido o selo da nossa EduFAO, da nossa editora universitária, né? E depois ganha o mundo aí, porque são formatos da coleção. Ela se apresenta na versão impressa, mas também está disponível de forma aberta para todo cidadão, para toda pessoa que desejar conhecer os projetos desses estudantes.
1: Ô Vera, essa iniciativa, ela é inédita no país? Essa participação, essa competição entre as escolas de ensino básico?
2: Existem iniciativas semelhantes, né? A FEBRASSE mesmo faz, né, é uma das feiras nacionais, né, de grande abrangência, que faz essa competição. Mas o diferencial da SIMPET é que a gente não termina o processo quando o evento acaba.
1: Sim, na verdade, o ano todo vocês têm
2: a
1: de preparação de
2: todo.
1: Quem está envolvido nesse trabalho de pesquisa.
2: Isso,
1: né?
2: É inédito. Uhum. Nós não conhecemos nenhuma outra iniciativa, nem no Brasil, nem no exterior, pelo menos até então, que foi publicado, que tenha um laboratório de mentoria que promove um serviço, né, um trabalho como é esse que o SIMPET faz, né, por meio desses projetos do InovaEdu. Inclusive com a participação voluntária dos nossos cientistas, dos nossos pesquisadores. Porque são os nossos pesquisadores da UFAL que abraçam, que apadrinham essas equipes, esses projetos.
1: Sim.
2: Não só promovendo a formação deles, né, e a orientação, mas também fortalecendo o conhecimento científico deles por meio de vivências nos laboratórios da universidade. Então, assim, é algo assim, surreal, para além do que a gente conhece de feira, né? Então, assim, PET é diferente, porque ela não acaba ali, ela realmente traz legado e transforma vidas, porque você imagina, né? Essa coleção, você viu a coleção desse ano? 30 volumes, 30 projetos ali sendo, né, formalizado, publicado e disseminado. Então imagina quando isso volta para eles, quando volta para a escola, quando volta para as famílias, quando volta para os territórios.
1: E era justamente isso que eu ia perguntar agora a você. Qual é o retorno dessas pessoas, das escolas, dos professores, dos alunos? Porque eu acredito que com as famílias não tem esse contato direto, mas os alunos e os professores que você mantém praticamente durante o ano nesse auxílio, nessa capacitação, o que é que eles devolvem para vocês, Vera? O que é que eles mais dizem nesse processo de formação? Como é que eles se sentem nesse mundo novo que para eles até bem pouco tempo era novo, né?
2: São muitas transformações, Simon. Acredito que uma delas, a mais relevante, é a vinda deles para cá. A gente tem estudantes que estavam conosco de 2022 para cá que já estão aqui. na química,
1: já são alunos
2: na física,
1: da graduação, né?
2: Já são alunos da graduação, estão uhum. envolvidos em projetos já aqui. Então, esse impacto, né, é um dos mais assim, relevantes para nós. Mas, para além disso, imagine pessoas que moram, pessoas e estudantes, né, jovens, que moram no sertão, que moram em lugares remotos, que nunca teve acesso à universidade, né? Uhum. Tampouco vivenciar esses laboratórios, essas experiências acadêmicas, né? Uhum. Então, assim, eles voltam, muitos chegam para nós e dizem, a gente nunca esteve numa universidade. E o contato, quando eles pisam, né, quando eles põem os pezinhos dele na universidade, que vivencia esse mundo que é como a nossa UFAO é, então isso realmente já muda a perspectiva de futuro, o projeto de vida deles, com certeza.
1: Uhum. Agora, Vera, a gente sabe a importância de trazer esses alunos da escola básica e os professores para cá. Como é que vocês vão fazer e como é que será a participação dessas escolas públicas de Alagoas e agora esse ano que está sendo ampliado porque vai trazer escolas públicas de outros estados? Como é que vocês vão montar essa logística? Como é que vocês estão fazendo?
2: Santa tecnologia, né?
1: Ah, muito bem. Tecnologia tem que servir para nos auxiliar em tudo, né?
2: Para os projetos que forem contemplados, que forem de outras unidades federativas, né, nessa ideia é que a gente realmente trabalhe com eles inicialmente, né, na perspectiva remota, né?
1: Sim.
2: Ou híbrida. Se tivermos oportunidade de eles virem, ou de repente a gente ir também até onde uhum. eles estão, a gente vai vendo isso no amadurecimento do processo. É uma iniciativa piloto, né? Está começando,
1: sim.
2: mas a gente entende que é viável, que é possível promover esse encontro. E não só isso. Quando a gente traz esses projetos, a gente traz também novos pesquisadores também, né? Pesquisadores uhum. e professores universitários e professores de outras escolas para se envolver nesse grande processo. Só uhum. pra você ter uma ideia, já tem professores de Brasília já envolvidos com a gente se candidatando como avaliador uhum. da Simpete.
1: Ai, que maravilha.
2: Já tem uns professores da Federal de Sergipe participando conosco no nosso grupo de pesquisa. Que uhum. a gente também tem um grupo de pesquisa, porque não adianta só fazer gestão, né, da Simpete. A gente também precisa aprender sobre tudo isso, né? Sobre uhum. educação científica, sobre protagonismo estudantil, sobre ciência na escola, letramento científico. Então a gente também se reúne mensalmente com estudantes e professores para também trabalhar aí esse processo formativo mesmo deles. E todos nós.
1: Mas você falou que, por exemplo, os alunos de outros estados vão trabalhar de forma remota. Mas durante a semana que vai acontecer de 26 a 30 de outubro, eles vão vir para cá?
2: Eles vão vir para cá.
1: Participar dessa efervescência?
2: Eles vão vir para cá.
1: Uhum.
2: Eles vão vir para cá, sim, para poder turbinar toda essa feira, né? Toda essa mostra científica aí que a universidade uhum. produz, essa grande ação de extensão.
1: Sim.
2: Eles vêm para cá, né? A gente tem chamadas a públicas, né, lançadas, elas são públicas mesmo, né? Estão abertas para as pessoas do estado de Alagoas, mas também para as pessoas que não são do estado de Alagoas.
1: Uhum.
2: E lá está claro, né, que eles deverão vir apresentar, né, caso o projeto deles seja finalista, porque a Vila InovEdu, que é uma das novidades, né, a Vila InovEdu, ela será composta pelos projetos finalistas. Vão passar por um processo todo, né, avaliativo, uhum. e aí, aqueles que chegarem até o final como finalistas, precisarão passar a semana aqui, socializando, interagindo aqui com a comunidade sobre suas pesquisas, sobre seus estudos, suas práticas e seus produtos.
1: Ô Vera, nós temos edital aberto, né?
2: Temos.
1: Da Simpete. Então,
2: temos
1: como é
2: seis
1: que
2: chamadas
1: tá?
2: abertas.
1: Seis chamadas. Então, assim, isso já voltados exclusivamente para as escolas.
2: Para as escolas e para a nossa universidade também,
1: tá.
2: né? Porque a Simpete é isso, esse grande encontro universidade-escola. Então, nós temos a chamada do Prêmio InovEdu, que é esse
1: certo.
2: Projeto que reconhece e
1: uhum.
2: valoriza
1: tá.
2: as pesquisas, os estudos,
1: uhum.
2: os projetos que são desenvolvidos na escola, na educação
1: Sim.
2: básica. Nós temos a chamada de comunicação oral e pôster, que ela é aberta tanto para estudante e professor da educação superior, como também da educação básica.
1: Uhum.
2: Temos também uma outra chamada, Arenas Temáticas de Ciência, Tecnologia e Inovação, que é ela uhum. que vai compor toda aquela estrutura de estandes. Essa, sim, é voltada para a universidade. É voltada para os cursos, para os nossos cursos de graduação, de pós-graduação, nossos programas, tanto de extensão quanto de pesquisa, né, nossos laboratórios. Então, assim, estamos recebendo já essas propostas de mostras científicas, de exposições científicas ou interativas. Temos a Arena Cultural, que é uma outra chamada voltada exclusivamente para quem trabalha a ciência como arte, né? Então, já temos várias propostas também recebendo. Inclusive, Vida Além do Lattes, uma novidade lá, o grupo de professores do CEDU, né, já escreveu a proposta, né, de uma banda chamada Vida Além do Lattes. Achei super bacana.
1: Conheço. Muito boa.
2: E temos, né, a chamada de monitores, né, que é uma grande oportunidade também para os nossos estudantes aqui da graduação, numa parceria com a nossa pró-reitoria estudantil, né, e aí a gente valoriza o estudante com vulnerabilidade, né, socioeconômica. Então é uma grande oportunidade para que eles também vivenciem essa experiência.
1: Tá, agora, para quem ainda não conhece, nunca veio aqui ao campus da UFAL, né, aqui no AC Simões, em Maceió, vamos falar um pouquinho como é a estrutura, esse grande pavilhão da ciência e da tecnologia. A gente tem estande das escolas públicas que apresentam os seus projetos do InovaEdu e tem os estandes dos grupos que se inscrevem da universidade, são alunos da graduação,
2: professores
1: que se envolvem, e tem os estandes e que apresentam para os visitantes, sejam da academia ou seja do público em geral, para conhecerem o que é que eles estão produzindo aqui na UFAL. É mais ou menos isso?
2: É isso mesmo, né? A gente tem uma grande estrutura que a gente configura, né, na semana de 26 a 30 aqui no campus AC Simões, nas imediações aqui da biblioteca e da reitoria da universidade.
1: Sim.
2: E aí é uma grande estrutura que a gente organiza em subespaços, né? Temos aí o espaço para os projetos das escolas, temos os espaços para a apresentação dos pôsteres, né? Temos espaços, salas para a apresentação das sessões de comunicação oral e pôster, e vamos ter, né, acho que a maior parte da estrutura é composta pela ciência produzida na universidade, né? Temos os estandes das áreas acadêmicas da universidade, né? Nutrição, química, física, odontologia, medicina, direito, todo mundo se envolve, né? Então, assim, cada vez mais a universidade também tem se juntado, se integrado, né? Eu digo os cursos, tanto de graduação quanto de pós-graduação. Temos também um planetário.
1: Eu já ia perguntar isso. Vamos ter novamente
2: planetário, que é a sensação.
1: Principalmente para o público que chega para conhecer esse evento, né?
2: Vamos ter o planetário, né? Novamente, não dá para fazer simpete sem planetário de jeito nenhum.
1: As escolas já podem se preparar para trazerem seus alunos, porque é uma grande festa da ciência e é algo que atrai essas crianças e
2: sem
1: adolescentes.
2: Sem falar que,
1: né,
2: temos,
1: Vera,
2: espaço Kids também, com atividades dentro da temática da Simpete, né, feitas assim cuidadosamente pela equipe do CapTV, exclusivamente para
1: CapTV, que é o nosso colégio de aplicação, né, que tem o nosso público infantil.
2: E,
1: né,
2: já que você falou de escolas, né, não deixar de falar da chamada pública

0: 9h30. São 5 dias de aventuras científicas aqui na universidade.
1: Que maravilha! Então, assim, é uma programação não só para pesquisador, né? Não só para o cientista, para cientista. É uma programação que vai envolver a sociedade de uma maneira geral, que tenha curiosidade, né, Vera?
0: Por isso, porque a ciência precisa ser estimulada desde cedo. Então, as famílias também, né, tragam seus pequeninos para poder vivenciar a ciência, manipularem todas essas coisas, né, científicas desde pequenininho. E o espaço, né, Kids vai proporcionar tudo isso. Então, temos a programação para a família, para os pesquisadores, para os estudantes da universidade, estudantes das escolas de educação básica, professores e a comunidade em geral. Toda a sociedade está convidada para esse grande evento, para essa grande cultura que é a SIMPET aqui da Universidade Federal de Alagoas.
1: E é um espaço gratuito, né,
0: isso,
1: Vera?
0: Isso que é muito importante dizer isso. Gratuito,
1: gratuito,
0: gente.
1: Vocês vão ter uma semana de atividades culturais e da pesquisa, da ciência, da inovação e tudo de graça.
0: Sem pagar nada.
1: Isso mesmo.
0: Então, só falta você chegar aqui.
1: Vai ser uma grande festa da ciência alagoana.
0: Uma festa da ciência incrível. Sem falar, a gente esqueceu de dizer uma coisa importante,
1: sim,
0: viu? Temos Conecta, SIMPET, gente.
1: Eu já estava aqui. É verdade, já estava aqui, já preparando para a gente falar que esse ano a Rádio FAO vai manter sua programação ao vivo, né, Vera?
0: Lindíssima.
1: Com Conecta SIMPET, né? Vai ser mais um grande desafio, porque a gente, além de ser transmitido pela Rádio FAO, ele também é transmitido pelo canal oficial da UFAO no YouTube, né?
0: Nossa,
1: então,
0: já tô ansiosa.
1: Eu também já tô me tremendo nas bases.
0: É muito lindo, gente,
1: porque
0: lindo.
1: É uma semana de muita correria, né? De muita adrenalina, mas assim, de muito prazer também. Porque a gente, pelo menos aqui da assessoria de comunicação, a gente trabalha com isso dia a dia, que é justamente tornar público o que a universidade faz, para que as pessoas realmente conheçam o que é que está sendo produzido em termos de conhecimento aqui na universidade. Então, o Conecta SIMPET, ele realmente conecta a universidade a quem está lá fora, né? E mesmo que não possa vir pessoalmente, mas vai poder acompanhar algumas partes que a gente faz, flashes ao vivo, né, com as pessoas que estão participando, e leva os entrevistados para o estúdio. A gente chique, gente. Ouvinte, pense, nós temos um estúdio montado na Arena da Ciência e da Tecnologia.
0: Exatamente, gente, é muito lindo o trabalho que é feito pela equipe, né, pela produção do Conecta SIMPET. A gente começa logo na abertura, né, que a abertura será lá no na Arena Cultural, né?
1: Isso.
0: Linda, maravilhosa, com a cobertura total do Conecta SIMPET.
1: Rádio FAO e assessoria de comunicação ali, ó, trabalhando juntinho com a equipe do SIMPET, porque é um evento maravilhoso.
0: Trabalho
1: agora
0: fantástico.
1: A gente tá nessa rasgação de seda aqui, mas é porque a gente se empolga. Eu sou uma pessoa que me empolgo com tudo que a universidade faz, e o SIMPET realmente é algo assim, pra mim, extraordinário.
0: E eu sou
1: realmente
0: fã, eu sou fã de tudo isso,
1: pois
0: também, então pronto.
1: Então a gente tá, né, casadinha perfeita. Mas vamos falar um pouquinho, você tem ideia, mas eu acredito que sim, mas assim, o público que a universidade atingiu por meio do SIMPET ano passado?
0: Temos 20 mil.
1: 20 mil, 20 pessoas, mil pessoas circulando durante uma semana.
0: Durante,
1: né,
0: uma semana.
1: Nós temos 20 mil alunos na graduação, né? Isso durante 6 meses, né? No período regular. Imagine o que é você transformar 20 mil alunos da graduação que passam, circulam por aqui durante 6 meses, e você transformar isso, dobrar em uma semana. Porque junta 20 mil alunos da graduação e trazendo 20 mil pessoas externas para conviverem, né, em uma semana aqui dentro.
0: É turbinar a universidade, né?
1: É turbinar. A gente praticamente dobra o número de pessoas que circulam diariamente aqui na universidade,
0: e é isso,
1: né,
0: que a gente quer, né? A gente quer
1: isso
0: as pessoas
1: mesmo
0: frequentando, circulando na universidade. Porque a universidade é da sociedade. É das
1: verdade.
0: Pessoas, é de Alagoas, é nossa.
1: É verdade. Agora, e para esse ano, vocês pretendem, o que é que vocês estão fazendo a mais para trazer mais pessoas para cá? Qual é a

0: expectativa, assim, de público?
1: Bom, a gente, assim, não aceita menos que 20 mil, para começar.
0: Certo.
1: Né? Então, assim, 20 mil foi o que a gente alcançou na edição passada. Então, uhum. a cada edição, assim, além da estrutura física, que tem que ser maior do que a anterior, uhum. a gente também tem, né, e trabalha para isso, para que também o público seja bem maior. Uhum. A gente tem feito trabalhos de visitação, né, direcionada mesmo para os municípios. Uhum. Estamos trabalhando diretamente com 20 municípios.
0: Uhum.
1: A gente tem a parceria com o IFAL, que vai movimentar, né, os seus campi, né, são 16, 17 campi, né, uhum. O IFAL tem. A gente tem a relação direta com a Secretaria de Educação do Estado e as secretarias municipais por uhum. meio da UNDIME.
0: Certo.
1: Então, assim, a gente acredita, né, que toda essa rede que está sendo construída uhum. e fortalecida, né, ao longo dessas 5 edições, né, isso vai aumentar ainda mais a nossa capacidade de estar mobilizando pessoas e trazendo, porque as pessoas vão conhecendo cada vez mais a Simpet, né, e quer fazer parte dessa uhum. cultura, quer viver isso tudo. Além do mais, a perspectiva nacional. Vamos trazer gente de outros estados.
0: De outros estados que vão conhecer a nossa grande vitrine da ciência.
1: Olha que é uma vitrine,
0: né,
1: mesmo, viu? Imagina, extensão, pesquisa, inovação, educação, tudo junto
0: numa misturado,
1: semana.
0: É verdade.
1: Um turbilhão de novidades.
0: Esse ano vai ter... vai ser simultânea a realização da Expo Física junto com a Simpet, como foi o ano passado?
1: Exatamente. Ainda tem a Expo Física, que também tem uma mobilização particular, que trabalha conosco.
0: Que já está há anos trazendo as pessoas para conhecerem o curso de Física,
1: né, com a nossa querida professora Tereza.
0: Tereza maravilhosa, isso mesmo. Então, assim, ó, a parceria com o IFAL, que já está consolidada, e aí ele traz não só os seus alunos, mas traz as equipes que vão apresentar a sua produção científica.
1: Exatamente,
0: também, né?
1: Inicialmente, a perspectiva do IFAL é trazer os seus espaços 4.0, trazer o programa Mais Ciência na Escola, que está sendo coordenado pela professora uhum. Flávia Bartira, uhum. que é lá do Campo São Miguel. Uhum. Trazer outras experiências, né, experiências da extensão, experiências do ensino, trazer a experiência de foguetes. Então, assim, é muita gente também que eles estão mobilizando, além de atividades formativas, né, como mesas, palestras, que eles também estão colocando no hall da programação preliminar deles, que
0: Vera,
1: é nossa também.
0: Agora a gente sabe que essas chamadas que você falou, tem 6 chamadas, né, 6 editais abertos. E isso é mais para quem vai participar, quem vai trazer suas experiências, quem vai compartilhar o aprendizado em suas escolas. Mas, assim, para as escolas que não são públicas e que não estarão se apresentando e nem com o stand durante a semana, como é que as outras escolas ou como é que a população em geral pode fazer para vir visitar e ter essa visita guiada, que também é muito importante, né?
1: A chamada, nós temos uma chamada pública que é direcionada para as escolas públicas e privadas.
0: Certo.
1: Que é a
0: então,
1: chamada
0: para os visitantes.
1: Para os visitantes.
0: Né?
1: Então, assim, qualquer escola pública ou particular, né, de Alagoas ou do Brasil, ela pode se inscrever equipe de 40 alunos, não é? Escolher a data que eles querem vir. A visitação tem uma duração média de 2 horas, né? São circuitos científicos organizados, né, para que os estudantes eles tenham uma experiência única, né, aqui na universidade, visitando tanto as exposições e mostras de dentro do pavilhão, como também as estruturas da própria universidade, como o radar, como os laboratórios da universidade. Uhum. Então, assim, quem tiver interesse, né, e acredito que a nossa sociedade tem interesse, né, de vivenciar uhum. isso, afinal de contas, a nossa universidade é a maior universidade do estado de Alagoas. Então, assim, as inscrições estão abertas até o final do mês, dia 31, e a gente tem a maior honra de receber todas as escolas, sejam elas públicas ou privadas, esses estudantes, esses professores, todos eles, né, são caros para nós, e a gente espera vocês aqui. Inscrevam suas escolas.
0: Muito bem. Agora, como é que, onde é que eles encontram o link? É um formulário para eles preencherem? Qual é o caminho que eles têm que seguir?
1: Temos vários, né? Para garotada jovem, temos a rede social, que adora o Instagram, né? Arroba Simpete Oficial, Simpete
0: com ele. Todo mundo, inclusive, tem que seguir as redes oficiais da Simpete,
1: não,
0: a UFAO, né?
1: Simpete, tem que seguir.
0: Exatamente, e as nossas também. Arroba UFAO Oficial e arroba Simpete com N, né?
1: Mas para aquelas pessoas que gostam, né, do site, temos um site do evento, né? Um site hospedado aqui na nossa plataforma UFAO, que é evento.ufao.br/simpete-2026. evento.ufao.br/simpete-2026. E temos ainda o sistema de inscrição, que é o simpete.app.br. Então, são três opções de acesso a toda essa informação. Que e acompanhe também o nosso site da UFAO, né? Porque
0: sim,
1: tá
0: nosso
1: sempre...
0: nosso portal, ufao.br, tem todos os detalhes. A gente já começou a divulgação do Simpete 2026. E ao longo desses meses, até chegar... a semana, de fato, a gente vai trazendo as novidades, né? Estamos em parceria com a equipe de comunicação da Simpete, que é maravilhosa. Então, a gente faz esse trabalho de parceria e a gente realmente tem que colocar na vitrine, porque é um evento que transborda a universidade e que faz a universidade ser ainda mais reconhecida pelo trabalho que faz, né, Vera?
1: É verdade. E além de tudo isso, a gente também está mobilizando as secretarias por meio de e-mails, né, de cartas convites. Então, a gente tem enviado, olhem, Secretaria de Educação, olhem os e-mails de vocês, porque estamos também enviando cartas convites para os e-mails de vocês, oferecendo todas essas oportunidades que a Simpete, que a UFAO está proporcionando.
0: Ô Vera, agora vamos falar um pouquinho, esse prêmio Inova Edu, são várias categorias, é primeiro, segundo, terceiro colocado. O que é que essas equipes das escolas participantes, o que é que eles ganham, além, logicamente, de acumular mais conhecimento, de despertar para a ciência, né, para a pesquisa científica? O que é que as escolas levam, né, com essa premiação?
1: É que leva na sua bagagem, né, Simon?
0: Além do conhecimento adquirido.
1: Que leva além de simbólico, de palpável.
0: Isso, exatamente, que eles vão poder guardar e dizer, olha, eu conquistei.
1: Guardar
0: isso.
1: E se orgulhar.
0: Isso mesmo.
1: Então, as categorias são essas que você já falou, né? Primeiro, segundo, terceiro lugar. Então, assim, até o terceiro lugar a gente está premiando, né? Dos projetos finalistas. Mas as categorias são: nós temos educação infantil, ensino fundamental, ensino médio e ensino superior. Essas são as categorias. E, aliás, temos ainda a educação de jovens e adultos. Jovens e adultos.
0: Certo,
1: temos
0: certo.
1: Também. Então, assim, essas são as categorias, né, da premiação. E o que é que eles levam para além do conhecimento, né? Eles vão ser condecorados com medalhas. A escola vai levar o seu troféu, né? Para casa, o professor vai levar o troféu, né? E a escola sempre leva, né, o seu certificado ali também, reconhecendo todo esse apoio que é dado para os estudantes e professores. E os premiados levam a experiência pós-Simpete de poder produzir um livro com o selo da universidade, por fazer parte da coleção Simpete.
0: E que vai ser lançado na Bienal.
1: No
0: próximo ano, teremos a 12ª Bienal Internacional do Livro de Alagoas, que no próximo ano vai ser realizada em agosto. Já a gente traz mais novidades sobre a Bienal. Então, o fechamento desses grupos ganhadores é o lançamento.
1: Com a publicação do livro que representa, né, o conhecimento que eles construíram em seus territórios.
0: Muito bem. Vera, a gente está chegando ao final do nosso programa. E aí eu quero deixar o espaço aberto para você convidar as equipes, para se envolverem, logicamente, das escolas públicas e convidar a sociedade alagoana. Quais são os canais? Vamos repetir os canais que estão disponíveis para que se inscrevam, para que visitem. Eu deixo o espaço aberto para você fazer os convites.
1: É isso aí, Simon. Então, assim, a gente reforça aqui, gente, o convite para todas as escolas, sejam elas públicas ou privadas, do estado de Alagoas e de outros estados também, para participarem do Simpete. Tem várias formas de participação. Você pode participar vindo visitar, né, que aí a gente tem uma chamada aberta para visitação guiada e participar do Circuito Ciência aqui na UFAL, e temos também a oportunidade para você participar com comunicação oral e pôster, participar com apresentação científico-cultural, com mostras e exposições. Então temos essa rede de oportunidades, de possibilidades para você participar. A universidade, né, ela se organiza nesse sentido, e a sociedade, né, por meio das escolas, pode também fazer parte dessa grande festa. E as famílias também estão convidadas para poder visitar e deixar ainda mais bonita aqui essa grande festa da ciência, que acontece de 26 a 30 de outubro. E aí, quer saber mais sobre o Simpete, quer acompanhar a gente? Temos a rede social, @SimpeteOficial, @UFAOficial, né, que é o da nossa universidade. Temos o site, né, evento.ufal.br/simpete-2026, e temos também o sistema de inscrição, né, que é simpete.app.br. Então, segue a gente, nos acompanha, porque tudo isso que a UFAL faz é para você.
0: Que maravilha. E eu esqueci, vai ter o famoso show de química, vai ter o famoso show de física, que é atração também da galera jovem.
1: Nós temos shows de químicas, de física, né? Várias experiências aí voltadas para as áreas aqui científicas da universidade, né, que elas produzem, direcionadas para vocês que gostam de participar de tudo isso, né? Para nós, né? Porque a gente também gosta. Eu adoro ver meus cabelos arrepiados.
0: Vera, eu quero muito agradecer sua participação aqui com a gente no estúdio da Rádio FAO. É um prazer sempre recebê-la. Você já é nossa sócia, né? Então, agradeço demais a sua participação.
1: Eu que agradeço, Simon. Assim, é super bacana, né? Super, assim, divertido estar conversando com vocês da comunicação. A gente também não pode deixar de agradecer, né, a grande força que é a Assessoria de Comunicação da Universidade Federal de Alagoas e todo o trabalho lindo que vocês fazem. Muito obrigada.
0: Nós é que agradecemos esse reconhecimento também, e contem sempre com a gente, com certeza, né? E eu quero agradecer também a audiência dos nossos ouvintes, isso é muito importante. Quero que vocês continuem nos acompanhando aqui pela Rádio FAO. Quero agradecer também a nossa equipe técnica, né? Porque a gente não trabalha só, né? Então, hoje nós tivemos o operador de áudio, Helder Melo. A direção técnica é do nosso Edilberto Sandes, o nosso brother. A locução é comigo, Simone de Araújo. E a produtora deste programa é a nossa querida Cecília Calado, que é maravilhosa. Quero agradecer demais a audiência de vocês que estão aqui nos ouvindo. E até o próximo programa.

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5: Rádio UFAO, 0h09.
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5: Rádio UFAO. 0 hora e 23 minutos.
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2: Assim como em nós humanos, a higiene bucal dos nossos bichos é muito importante. Não somente para a saúde da boca, mas também para o organismo como um todo. Mas será que quando sentimos um mau hálito vindo da boca do nosso pet, isso pode significar mais do que apenas uma má escovação dos dentes? É sobre esse assunto que vamos falar hoje. Ao se alimentarem ao longo do dia, nossos pets acabam acumulando restos de comida entre os dentes. Com o tempo e sem a escovação adequada, forma-se uma placa bacteriana que, misturada com a saliva, acaba calcificando-se e formando tártaro. Todos esses fatores tendem a intensificar o odor bucal dos nossos bichos. Caso o tártaro formado não seja removido, há muita chance de causar uma inflamação nas gengivas, a deixando inchada, mais avermelhada que o normal, e com eventuais sangramentos e infecções, provocando muita dor e incômodo ao nosso pet, e podendo levar, por fim, à queda dos dentes. Se você não sabe como iniciar o processo de escovação no seu animal, comece comprando uma escova própria para ele. No momento da escovação, ofereça carinhos. Seu pet precisa associar aquele momento com algo bom. Não apresse nem force o bicho, para que não seja traumático. Faça leves movimentos de escovação e estabeleça uma frequência. Para os animais que não conseguem lidar bem com esse procedimento, há no mercado enxaguantes bucais sem sabor e que dissolvem na água. Sprays e espumas para aplicar com o dedo e que conseguem promover certa higiene para o pet. Mas esses recursos devem ser utilizados somente caso a escovação não consiga ser realizada, pois somente ela pode limpar adequadamente a boca do seu bichinho. Também existem biscoitos caninos próprios para auxiliar na prevenção, na limpeza bucal e na sua saúde. Entretanto, apesar da grande maioria dos casos de mau hálito serem relacionados à falta de higiene bucal, isso também pode ser indicativo de doenças mais graves, como gastrite, estomatite, insuficiência renal, diabetes mellitus e até mesmo câncer. Para piorar, uma boca pouco saudável pode provocar problemas no coração e até mesmo infecções generalizadas. Por isso, é imprescindível estar atento ao comportamento geral do seu pet. Na presença de tártaro, sangramento na escovação dos dentes ou se o odor continua intenso mesmo com os cuidados, é bom desconfiar de algo mais grave e levar o seu bichinho ao veterinário para que ele possa ser avaliado adequadamente e ter seu problema resolvido. Por hoje é isso. Você gostou das dicas? Se quiser saber mais sobre assuntos relacionados ao bem-estar animal, acesse o nosso Instagram, @petcidadão. Meu nome é Lucas Miguel e eu faço parte do projeto Pet Cidadão nas Comunidades do curso de Medicina Veterinária da UFAO.
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4: Rádio UFAO, 0h45.
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2: Opa, galera, tudo bem com vocês? Cães e gatos são curiosos desde filhotes. Quem já não encontrou seu pet com algo inimaginável na boca? Ou então teve a sorte de ter os objetos roídos ou comidos pelo pet? Pois é, esse comportamento é bastante comum entre os filhotes e cães curiosos. Mas, para alguns animais, existe um momento em que ele deixa de ser um hábito comum e se torna um distúrbio alimentar. Deficiência nutricional é a primeira causa que devemos considerar. A dieta pode estar incompleta ou inadequada, fazendo com que o seu pet busque reposição comendo coisas estranhas, como terra e pedra. Porém, a falta de nutrientes também pode acontecer em problemas de absorção ou diarreias crônicas, ou mesmo por conta de verminoses intestinais. Outra causa a ser considerada são os distúrbios comportamentais, onde o animal pode destruir e comer objetos para chamar sua atenção, ou mesmo algo mais sério, como na síndrome de pica. Esse distúrbio se caracteriza pelo desejo incontrolável do animal comer qualquer coisa que não seja alimento. O pet passa a comer qualquer coisa que ele encontra, terra, tecido, plásticos, brinquedos, e eles não roem apenas, comem de verdade. Quando a síndrome aparece em animais filhotes ou mais jovens, quase sempre tem a ver com tédio. Tédio que pode levar o animal a canalizar a energia acumulada de várias maneiras, entre elas, os comportamentos compulsivos, como se lamber o tempo todo ou comer coisas que não são alimentos. É recomendado criar uma rotina de passeios diários, que os obriguem a gastar energia de forma adequada. Com exercícios físicos, não tem segredo. Animais têm muitas energias e precisam gastá-las para continuar saudáveis. No caso dos gatos, é sempre preferível o enriquecimento ambiental, com brinquedos, caixas de papelão e móveis altos para evitar que ele saia às ruas sozinho e sofram acidentes. Se você notou que seu cão ou gato tem algum distúrbio alimentar, procure um médico veterinário para investigar a causa do problema. Ele vai diferenciar se é doença física ou algo comportamental. Siga nosso projeto no Instagram, Pet Cidadão, e tenha acesso a todos os nossos áudios. Meu nome é Caio Henrique, do projeto Pet Cidadão nas Comunidades, do curso de Medicina Veterinária da UFAL. Então é isso, pessoal. Até o próximo.
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6: Rádio UFAO. 2 horas e 5 minutos.
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5: Rádio UFAO. 2 horas e 22 minutos.
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2: Assim como em nós humanos, a higiene bucal dos nossos bichos é muito importante, não somente para a saúde da boca, mas também para o organismo como um todo. Mas será que quando sentimos um mau hálito vindo da boca do nosso pet, isso pode significar mais do que apenas uma má escovação dos dentes? É sobre esse assunto que vamos falar hoje. Ao se alimentarem ao longo do dia, nossos pets acabam acumulando restos de comida entre os dentes. Com o tempo e sem escovação adequada, forma-se uma placa bacteriana que, misturada com a saliva, acaba calcificando-se e formando tártaro. Todos esses fatores tendem a intensificar o odor bucal dos nossos bichos. Caso o tártaro formado não seja removido, há muita chance de causar uma inflamação nas gengivas, a deixando inchada, mais avermelhada que o normal, e com eventuais sangramentos e infecções, provocando muita dor e incômodo ao nosso pet, e podendo levar, por fim, à queda dos dentes. Se você não sabe como iniciar o processo de escovação no seu animal, comece comprando uma escova própria para ele. No momento da escovação, ofereça carinhos. Seu pet precisa associar aquele momento com algo bom. Não apresse nem force o bicho, para que não seja traumático. Faça leves movimentos de escovação e estabeleça uma frequência. Para os animais que não conseguem lidar bem com esse procedimento, há no mercado enxaguantes bucais sem sabor e que dissolvem na água. Sprays e espumas para aplicar com o dedo e que conseguem promover certa higiene para o pet. Mas esses recursos devem ser utilizados somente caso a escovação não consiga ser realizada, pois somente ela pode limpar adequadamente a boca do seu bichinho. Também existem biscoitos caninos próprios para auxiliar na prevenção, na limpeza bucal e na sua saúde. Entretanto, apesar da grande maioria dos casos de mau hálito serem relacionados à falta de higiene bucal, isso também pode ser indicativo de doenças mais graves como gastrite, estomatite, insuficiência renal, diabetes mellitus e até mesmo câncer. Para piorar, uma boca pouco saudável pode provocar problemas no coração e até mesmo infecções generalizadas. Por isso, é imprescindível estar atento ao comportamento geral do seu pet. Na presença de tártaro, sangramento na escovação dos dentes ou se o odor continua intenso mesmo com os cuidados, é bom desconfiar de algo mais grave e levar o seu bichinho ao veterinário para que ele possa ser avaliado adequadamente e ter seu problema resolvido. Por hoje é isso. Você gostou das dicas? Se quiser saber mais sobre assuntos relacionados ao bem-estar animal, acesse o nosso Instagram, @petcidadão. Meu nome é Lucas Miguel e eu faço parte do projeto Pet Cidadão nas Comunidades do curso de Medicina Veterinária da UFAL.
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6: Rádio UFAO. 3 horas e 7 minutos.
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5: Rádio UFAO. 3 horas e 25 minutos.
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2: Opa, galera, tudo bem com vocês? Cães e gatos são curiosos desde filhotes. Quem já não encontrou seu pet com algo inimaginável na boca? Ou então teve a sorte de ter os objetos roídos ou comidos pelo pet? Pois é, esse comportamento é bastante comum entre os filhotes e cães curiosos. Mas, para alguns animais, existe um momento em que ele deixa de ser um hábito comum e se torna um distúrbio alimentar. Deficiência nutricional é a primeira causa que devemos considerar. A dieta pode estar incompleta ou inadequada, fazendo com que o seu pet busque reposição comendo coisas estranhas, como terra e pedra. Porém, a falta de nutrientes também pode acontecer em problemas de absorção ou diarreias crônicas, ou mesmo por conta de verminoses intestinais. Outra causa a ser considerada são os distúrbios comportamentais, onde o animal pode destruir e comer objetos para chamar sua atenção, ou mesmo algo mais sério, como na síndrome de pica. Esse distúrbio se caracteriza pelo desejo incontrolável do animal comer qualquer coisa que não seja alimento. O pet passa a comer qualquer coisa que ele encontra, terra, tecido, plásticos, brinquedos, e eles não roem apenas, comem de verdade. Quando a síndrome aparece em animais filhotes ou mais jovens, quase sempre tem a ver com tédio. Tédio que pode levar o animal a canalizar a energia acumulada de várias maneiras, entre elas, os comportamentos compulsivos, como se lamber o tempo todo ou comer coisas que não são alimentos. É recomendado criar uma rotina de passeios diários, que os obriguem a gastar energia de forma adequada. Com exercícios físicos, não tem segredo. Animais têm muitas energias e precisam gastá-las para continuar saudáveis. No caso dos gatos, é sempre preferível o enriquecimento ambiental, com brinquedos, caixas de papelão e móveis altos para evitar que ele saia às ruas sozinho e sofra acidentes. Se você notou que seu cão ou gato tem algum distúrbio alimentar, procure um médico veterinário para investigar a causa do problema. Ele vai diferenciar se é doença física ou algo comportamental. Siga nosso projeto no Instagram, Pet Cidadão, e tenha acesso a todos os nossos áudios. Meu nome é Caio Henrique, do projeto Pet Cidadão nas Comunidades, do curso de Medicina Veterinária da UFAO. Então é isso, pessoal. Até o próximo.
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4: Rádio UFAO, 3 horas e 47 minutos.
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5: Rádio UFAO. 4 horas e 22 minutos.
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1: Eu não sabia me declarar, né?

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2: Assim como em nós humanos, a higiene bucal dos nossos bichos é muito importante, não somente para a saúde da boca, mas também para o organismo como um todo. Mas será que quando sentimos um mau hálito vindo da boca do nosso pet, isso pode significar mais do que apenas uma má escovação dos dentes? É sobre esse assunto que vamos falar hoje. Ao se alimentarem ao longo do dia, nossos pets acabam acumulando restos de comida entre os dentes. Com o tempo e sem a escovação adequada, forma-se uma placa bacteriana que, misturada com a saliva, acaba calcificando-se e formando tártaro. Todos esses fatores tendem a intensificar o odor bucal dos nossos bichos. Caso o tártaro formado não seja removido, há muita chance de causar uma inflamação nas gengivas, a deixando inchada, mais avermelhada que o normal, e com eventuais sangramentos e infecções, provocando muita dor e incômodo ao nosso pet, e podendo levar, por fim, à queda dos dentes. Se você não sabe como iniciar o processo de escovação no seu animal, comece comprando uma escova própria para ele. No momento da escovação, ofereça carinhos. Seu pet precisa associar aquele momento com algo bom. Não apresse nem force o bicho, para que não seja traumático. Faça leves movimentos de escovação e estabeleça uma frequência. Para os animais que não conseguem lidar bem com esse procedimento, há no mercado enxaguantes bucais sem sabor e que dissolvem na água. Sprays e espumas para aplicar com o dedo e que conseguem promover certa higiene para o pet. Mas esses recursos devem ser utilizados somente caso a escovação não consiga ser realizada, pois somente ela pode limpar adequadamente a boca do seu bichinho. Também existem biscoitos caninos próprios para auxiliar na prevenção, na limpeza bucal e na sua saúde. Entretanto, apesar da grande maioria dos casos de mau hálito serem relacionados à falta de higiene bucal, isso também pode ser indicativo de doenças mais graves como gastrite, estomatite, insuficiência renal, diabetes mellitus e até mesmo câncer. Para piorar, uma boca pouco saudável pode provocar problemas no coração e até mesmo infecções generalizadas. Por isso, é imprescindível estar atento ao comportamento geral do seu pet. Na presença de tártaro, sangramento na escovação dos dentes ou se o odor continua intenso mesmo com os cuidados, é bom desconfiar de algo mais grave e levar o seu bichinho ao veterinário para que ele possa ser avaliado adequadamente e ter seu problema resolvido. Por hoje é isso. Você gostou das dicas? Se quiser saber mais sobre assuntos relacionados ao bem-estar animal, acesse o nosso Instagram, @petcidadão. Meu nome é Lucas Miguel e eu faço parte do projeto Pet Cidadão nas Comunidades do curso de Medicina Veterinária da UFAO.
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6: Rádio UFAO. 5 horas e 25 minutos.
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2: Opa, galera, tudo bem com vocês? Cães e gatos são curiosos desde filhotes. Quem já não encontrou seu pet com algo inimaginável na boca? Ou então teve a sorte de ter os objetos ruídos ou comidos pelo pet? Pois é, esse comportamento é bastante comum entre os filhotes e cães curiosos. Mas, para alguns animais, existe um momento em que ele deixa de ser um hábito comum e se torna um distúrbio alimentar. Deficiência nutricional é a primeira causa que devemos considerar. A dieta pode estar incompleta ou inadequada, fazendo com que o seu pet busque reposição comendo coisas estranhas, como terra e pedra. Porém, a falta de nutrientes também pode acontecer em problemas de absorção ou diarreias crônicas, ou mesmo por conta de verminoses intestinais. Outra causa a ser considerada são os distúrbios comportamentais, onde o animal pode destruir e comer objetos para chamar sua atenção, ou mesmo algo mais sério, como na síndrome de pica. Esse distúrbio se caracteriza pelo desejo incontrolável do animal comer qualquer coisa que não seja alimento. O pet passa a comer qualquer coisa que ele encontra, terra, tecido, plásticos, brinquedos, e eles não roem apenas, comem de verdade. Quando a síndrome aparece em animais filhotes ou mais jovens, quase sempre tem a ver com tédio. Tédio que pode levar o animal a canalizar a energia acumulada de várias maneiras, entre elas, os comportamentos compulsivos, como se lamber o tempo todo ou comer coisas que não são alimentos. É recomendado criar uma rotina de passeios diários, que os obriguem a gastar energia de forma adequada, com exercícios físicos. Não tem segredo. Animais têm muitas energias e precisam gastá-las para continuar saudáveis. No caso dos gatos, é sempre preferível o enriquecimento ambiental, com brinquedos, caixas de papelão e móveis altos para evitar que ele saia às ruas sozinho e sofra acidentes. Se você notou que seu cão ou gato tem algum distúrbio alimentar, procure um médico veterinário para investigar a causa do problema. Ele vai diferenciar se é doença física ou algo comportamental. Siga nosso projeto no Instagram, Pet Cidadão, e tenha acesso a todos os nossos áudios. Meu nome é Caio Henrique, do projeto Pet Cidadão nas Comunidades, do curso de Medicina Veterinária da UFAO. Então é isso, pessoal. Até o próximo.
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2: Assim como em nós humanos, a higiene bucal dos nossos bichos é muito importante, não somente para a saúde da boca, mas também para o organismo como um todo. Mas será que quando sentimos um mau hálito vindo da boca do nosso pet, isso pode significar mais do que apenas uma má escovação dos dentes? É sobre esse assunto que vamos falar hoje. Ao se alimentarem ao longo do dia, nossos pets acabam acumulando restos de comida entre os dentes. Com o tempo e sem a escovação adequada, forma-se uma placa bacteriana que, misturada com a saliva, acaba calcificando-se e formando tártaro. Todos esses fatores tendem a intensificar o odor bucal dos nossos bichos. Caso o tártaro formado não seja removido, há muita chance de causar uma inflamação nas gengivas, a deixando inchada, mais avermelhada que o normal, e com eventuais sangramentos e infecções, provocando muita dor e incômodo ao nosso pet, e podendo levar, por fim, à queda dos dentes. Se você não sabe como iniciar o processo de escovação no seu animal, comece comprando uma escova própria para ele. No momento da escovação, ofereça carinhos. Seu pet precisa associar aquele momento com algo bom. Não apresse nem force o bicho, para que não seja traumático. Faça leves movimentos de escovação e estabeleça uma frequência. Para os animais que não conseguem lidar bem com esse procedimento, há no mercado enxaguantes bucais sem sabor e que dissolvem na água. Sprays e espumas para aplicar com o dedo e que conseguem promover certa higiene para o pet. Mas esses recursos devem ser utilizados somente caso a escovação não consiga ser realizada, pois somente ela pode limpar adequadamente a boca do seu bichinho. Também existem biscoitos caninos próprios para auxiliar na prevenção, na limpeza bucal e na sua saúde. Entretanto, apesar da grande maioria dos casos de mau hálito serem relacionados à falta de higiene bucal, isso também pode ser indicativo de doenças mais graves, como gastrite, estomatite, insuficiência renal, diabetes mellitus e até mesmo câncer. Para piorar, uma boca pouco saudável pode provocar problemas no coração e até mesmo infecções generalizadas. Por isso, é imprescindível estar atento ao comportamento geral do seu pet. Na presença de tártaro, sangramento na escovação dos dentes ou se o odor continua intenso mesmo com os cuidados, é bom desconfiar de algo mais grave e levar o seu bichinho ao veterinário para que ele possa ser avaliado adequadamente e ter seu problema resolvido. Por hoje é isso. Você gostou das dicas? Se quiser saber mais sobre assuntos relacionados ao bem-estar animal, acesse o nosso Instagram, @petcidadão. Meu nome é Lucas Miguel e eu faço parte do projeto Pet Cidadão nas Comunidades do curso de Medicina Veterinária da UFAL.
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2: Opa galera, tudo bem com vocês? Cães e gatos são curiosos desde filhotes. Quem já não encontrou seu pet com algo inimaginável na boca? Ou então teve a sorte de ter os objetos ruídos ou comidos pelo pet? Pois é, esse comportamento é bastante comum entre os filhotes e cães curiosos. Mas, para alguns animais, existe um momento em que ele deixa de ser um hábito comum e se torna um distúrbio alimentar. Deficiência nutricional é a primeira causa que devemos considerar. A dieta pode estar incompleta ou inadequada, fazendo com que o seu pet busque reposição comendo coisas estranhas, como terra e pedra. Porém, a falta de nutrientes também pode acontecer em problemas de absorção ou diarreias crônicas, ou mesmo por conta de verminoses intestinais. Outra causa a ser considerada são os distúrbios comportamentais, onde o animal pode destruir e comer objetos para chamar sua atenção, ou mesmo algo mais sério, como na síndrome de pica. Esse distúrbio se caracteriza pelo desejo incontrolável do animal comer qualquer coisa que não seja alimento. O pet passa a comer qualquer coisa que ele encontra, terra, tecido, plásticos, brinquedos, e eles não roem apenas, comem de verdade. Quando a síndrome aparece em animais filhotes ou mais jovens, quase sempre tem a ver com tédio. Tédio que pode levar o animal a canalizar a energia acumulada de várias maneiras, entre elas, os comportamentos compulsivos, como se lamber o tempo todo ou comer coisas que não são alimentos. É recomendado criar uma rotina de passeios diários, que os obriguem a gastar energia de forma adequada. Com exercícios físicos, não tem segredo. Animais têm muitas energias e precisam gastá-las para continuar saudáveis. No caso dos gatos, é sempre preferível o enriquecimento ambiental, com brinquedos, caixas de papelão e móveis altos para evitar que ele saia às ruas sozinho e sofram acidentes. Se você notou que seu cão ou gato tem algum distúrbio alimentar, procure um médico veterinário para investigar a causa do problema. Ele vai diferenciar se é doença física ou algo comportamental. Siga nosso projeto no Instagram, Pet Cidadão, e tenha acesso a todos os nossos áudios. Meu nome é Caio Henrique, do projeto Pet Cidadão nas Comunidades, do curso de Medicina Veterinária da UFAL. Então é isso, pessoal. Até o próximo.
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4: Rádio UFAL, 7 horas e 46 minutos.
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3: A África recontada para crianças. 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Angola, Cabo Verde, Guiné-Bissau, Moçambique, São Tomé e Príncipe. São histórias escolhidas e organizadas por Avanir Souza Silva. E apesar de ser uma obra direcionada para crianças, os textos nos trazem reflexões interessantes. E vamos comentar algumas dessas histórias por aqui. 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
1: Eu não sabia me declarar, né?

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2: Assim como em nós humanos, a higiene bucal dos nossos bichos é muito importante. Não somente para a saúde da boca, mas também para o organismo como um todo. Mas será que quando sentimos um mau hálito vindo da boca do nosso pet, isso pode significar mais do que apenas uma má escovação dos dentes? É sobre esse assunto que vamos falar hoje. Ao se alimentarem ao longo do dia, nossos pets acabam acumulando restos de comida entre os dentes. Com o tempo e sem a escovação adequada, forma-se uma placa bacteriana que, misturada com a saliva, acaba calcificando-se e formando tártaro. Todos esses fatores tendem a intensificar o odor bucal dos nossos bichos. Caso o tártaro formado não seja removido, há muita chance de causar uma inflamação nas gengivas, a deixando inchada, mais avermelhada que o normal e com eventuais sangramentos e infecções, provocando muita dor e incômodo ao nosso pet e podendo levar, por fim, à queda dos dentes. Se você não sabe como iniciar o processo de escovação no seu animal, comece comprando uma escova própria para ele. No momento da escovação, ofereça carinhos. Seu pet precisa associar aquele momento com algo bom. Não apresse nem force o bicho, para que não seja traumático. Faça leves movimentos de escovação e estabeleça uma frequência. Para os animais que não conseguem lidar bem com esse procedimento, há no mercado enxaguantes bucais sem sabor e que dissolvem na água. Sprays e espumas para aplicar com o dedo e que conseguem promover certa higiene para o pet. Mas esses recursos devem ser utilizados somente caso a escovação não consiga ser realizada, pois somente ela pode limpar adequadamente a boca do seu bichinho. Também existem biscoitos caninos próprios para auxiliar na prevenção, na limpeza bucal e na sua saúde. Entretanto, apesar da grande maioria dos casos de mau hálito serem relacionados à falta de higiene bucal, isso também pode ser indicativo de doenças mais graves como gastrite, estomatite, insuficiência renal, diabetes mellitus e até mesmo câncer. Para piorar, uma boca pouco saudável pode provocar problemas no coração e até mesmo infecções generalizadas. Por isso, é imprescindível estar atento ao comportamento geral do seu pet. Na presença de tártaro, sangramento na escovação dos dentes ou se o odor continua intenso mesmo com os cuidados, é bom desconfiar de algo mais grave e levar o seu bichinho ao veterinário para que ele possa ser avaliado adequadamente e ter seu problema resolvido. Por hoje é isso. Você gostou das dicas? Se quiser saber mais sobre assuntos relacionados ao bem-estar animal, acesse o nosso Instagram, @petcidadão. Meu nome é Lucas Miguel e eu faço parte do projeto Pet Cidadão nas Comunidades do curso de Medicina Veterinária da UFAL.
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4: Rádio UFAL, 8 horas e 43 minutos.
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5: Rádio UFAO, 9 horas e 24 minutos.
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2: Opa, galera, tudo bem com vocês? Cães e gatos são curiosos desde filhotes. Quem já não encontrou seu pet com algo inimaginável na boca? Ou então teve a sorte de ter os objetos ruídos ou comidos pelo pet? Pois é, esse comportamento é bastante comum entre os filhotes e cães curiosos. Mas, para alguns animais, existe um momento em que ele deixa de ser um hábito comum e se torna um distúrbio alimentar. Deficiência nutricional é a primeira causa que devemos considerar. A dieta pode estar incompleta ou inadequada, fazendo com que o seu pet busque reposição comendo coisas estranhas, como terra e pedra. Porém, a falta de nutrientes também pode acontecer em problemas de absorção ou diarreias crônicas, ou mesmo por conta de verminoses intestinais. Outra causa a ser considerada são os distúrbios comportamentais, onde o animal pode destruir e comer objetos para chamar sua atenção, ou mesmo algo mais sério, como na síndrome de pica. Esse distúrbio se caracteriza pelo desejo incontrolável do animal comer qualquer coisa que não seja alimento. O pet passa a comer qualquer coisa que ele encontra, terra, tecido, plásticos, brinquedos, e eles não roem apenas, comem de verdade. Quando a síndrome aparece em animais filhotes ou mais jovens, quase sempre tem a ver com tédio. Tédio que pode levar o animal a canalizar a energia acumulada de várias maneiras, entre elas, os comportamentos compulsivos, como se lamber o tempo todo ou comer coisas que não são alimentos. É recomendado criar uma rotina de passeios diários, que os obriguem a gastar energia de forma adequada, com exercícios físicos, não tem segredo. Animais têm muitas energias e precisam gastá-las para continuar saudáveis. No caso dos gatos, é sempre preferível o enriquecimento ambiental, com brinquedos, caixas de papelão e móveis altos para evitar que ele saia às ruas sozinho e sofram acidentes. Se você notou que seu cão ou gato tem algum distúrbio alimentar, procure um médico veterinário para investigar a causa do problema. Ele vai diferenciar se é doença física ou algo comportamental. Siga nosso projeto no Instagram, Pet Cidadão, e tenha acesso a todos os nossos áudios. Meu nome é Caio Henrique, do projeto Pet Cidadão nas Comunidades, do curso de Medicina Veterinária da UFAL. Então é isso, pessoal. Até o próximo.
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8: 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Agora é a vez de trazer a vibe positiva de Vitor Clay com a música.

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5: Rádio UFAO. 10 horas e 22 minutos.
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2: Assim como em nós humanos, a higiene bucal dos nossos bichos é muito importante, não somente para a saúde da boca, mas também para o organismo como um todo. Mas será que quando sentimos um mau hálito vindo da boca do nosso pet, isso pode significar mais do que apenas uma má escovação dos dentes? É sobre esse assunto que vamos falar hoje. Ao se alimentarem ao longo do dia, nossos pets acabam acumulando restos de comida entre os dentes. Com o tempo e sem escovação adequada, forma-se uma placa bacteriana que, misturada com a saliva, acaba calcificando-se e formando tártaro. Todos esses fatores tendem a intensificar o odor bucal dos nossos bichos. Caso o tártaro formado não seja removido, há muita chance de causar uma inflamação nas gengivas, a deixando inchada, mais avermelhada que o normal, e com eventuais sangramentos e infecções, provocando muita dor e incômodo ao nosso pet, e podendo levar, por fim, à queda dos dentes. Se você não sabe como iniciar o processo de escovação no seu animal, comece comprando uma escova própria para ele. No momento da escovação, ofereça carinhos. Seu pet precisa associar aquele momento com algo bom. Não apresse nem force o bicho, para que não seja traumático. Faça leves movimentos de escovação e estabeleça uma frequência. Para os animais que não conseguem lidar bem com esse procedimento, há no mercado enxaguantes bucais sem sabor e que dissolvem na água. Sprays e espumas para aplicar com o dedo e que conseguem promover certa higiene para o pet. Mas esses recursos devem ser utilizados somente caso a escovação não consiga ser realizada, pois somente ela pode limpar adequadamente a boca do seu bichinho. Também existem biscoitos caninos próprios para auxiliar na prevenção, na limpeza bucal e na sua saúde. Entretanto, apesar da grande maioria dos casos de mau hálito serem relacionados à falta de higiene bucal, isso também pode ser indicativo de doenças mais graves como gastrite, estomatite, insuficiência renal, diabetes mellitus e até mesmo câncer. Para piorar, uma boca pouco saudável pode provocar problemas no coração e até mesmo infecções generalizadas. Por isso, é imprescindível estar atento ao comportamento geral do seu pet. Na presença de tártaro, sangramento na escovação dos dentes ou se o odor continua intenso mesmo com os cuidados, é bom desconfiar de algo mais grave e levar o seu bichinho ao veterinário para que ele possa ser avaliado adequadamente e ter seu problema resolvido. Por hoje é isso. Você gostou das dicas? Se quiser saber mais sobre assuntos relacionados ao bem-estar animal, acesse o nosso Instagram, @petcidadão. Meu nome é Lucas Miguel e eu faço parte do projeto Pet Cidadão nas Comunidades do curso de Medicina Veterinária da UFAO.
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2: Olá, ouvintes da Rádio FAO. Estamos começando mais um programa, o FAO e Sociedade. Um programa que traz temas relevantes para toda a nossa população. E hoje vamos bater um papo sobre a quinta edição da Simpec Nacional, a Semana de Pesquisa, Tecnologia e Inovação na Educação Básica, que vai acontecer este ano, de 26 a 30 de outubro. Então a gente vai trazer as novidades, como é que vai funcionar, como vai ser o contato com as escolas para trazer os alunos para conhecerem a estrutura maravilhosa da Simpec e que esse ano traz um tema interessantíssimo: Ciência Delas, Mulheres e Juventudes nas Ciências, Inovação, Empreendedorismo e Futuro que se Constrói. Então aqui com a gente no estúdio da Rádio FAO, eu estou com a Vera Pontes, que é coordenadora geral deste evento grandioso, né, que está na quinta edição, né, que começou tímido, pequenininho, e agora está essa imensidão que traz alunos de todo o estado para conhecer a estrutura e para vivenciar a Semana de Ciência e Tecnologia. Então, muito bem-vinda, Vera Pontes, é um prazer estar com você aqui na Rádio FAO.
3: Obrigada, Saiba, o prazer é todo nosso. Você falando aí que começou pequenininho, eu tava relembrando, né, aqui quando tudo começou,
2: isso,
3: no hall da reitoria.
2: Aqui na reitoria, os estandes apertadinhos,
3: isso,
2: né?
3: As mesinhas de Murici, de Barra de São Miguel, de Maceió, né, o pé de coxa dos corais também aqui com a gente, a Usina Ciência, e foi assim que tudo começou, né, em 2022. E hoje realmente, né, o evento ganhou uma proporção gigantesca, né, já está mobilizando de três que quando começou, né, era dessa forma, né, está mobilizando mais da metade dos municípios de Alagoas, então está muito,
2: isso
3: muito,
2: é maravilhoso,
3: muito grande.
2: Bom.
3: E esse ano temos bastante novidades.
2: E a gente vai saber tudinho nos detalhes para os nossos ouvintes. Então, para começar, eu queria trazer aqui. A gente teve esse ano a mudança do nome, né? Então, quinto Simpec Nacional, né? A quinta edição do Simpec Nacional, porque Simpec está se referindo não à semana, mas o programa, né? Então, por que a mudança do nome? Por que foi incluído o Nacional? Então, a semana que acontece aqui na UFAO, ela está no âmbito nacional agora, Vera? Então, nos diga, nos conte.
3: Essa é uma das grandes novidades, Simon, realmente. Uhum. A gente passou a marcar, né, a numeração aí, à frente do título do evento, né, para poder demarcar, né, a quantidade de adições mesmo, né, e mostrar que ela realmente está se consolidando, né, está se tornando uma ação permanente aqui na universidade. E é claro, né, a gente tem evoluído de forma muito rápida, né, 2022 começamos, 2023 já passamos para uma ação de nível nacional, mobilizando aí diferentes territórios, do litoral ao sertão, e permanecemos dessa forma até 2025, e foi quando a gente começou a ter contato de pessoas, de professores de outros estados, perguntando por que é que não poderia participar. Uhum. Então, a partir dessa análise e da nossa participação também no Fórum Nacional de Coordenadores de Feira de Ciências, então a gente está tendo esse acesso também em nível nacional, a gente avaliou que seria o momento da gente estrear como evento nacional.
2: Que a UFAO está em alta, porque é maravilhoso, né? É muita ousadia também, né?
3: Muita ousadia.
2: Porque vocês já
3: muita
2: se desdobravam, muita coragem. Ainda
3: muita.
2: Bem que vocês são corajosas. Mulheres corajosas demais.
3: Somos mulheres é bem ousadas mesmo, viu?
2: E ousadia no melhor sentido da palavra, né? Aquelas que não desistem de sonhar.
3: Não.
2: Né?
3: Não desistimos de sonhar. E por isso, estamos trazendo essa perspectiva aí de uma Simpete nacional.
2: Que coisa boa. Então, já que a coordenação da Simpete é feita por mulheres, e aí a gente vai entrar agora na temática deste ano, que eu achei maravilhosa, Ciência Delas. Como é que vocês definiram, como é que foi a escolha desse tema, Vera?
3: Saima, a gente sempre dialoga, a Simpete sempre dialoga com o evento de abrangência nacional, né, que é a Semana Nacional de Ciência e Tecnologia, que também acontece em outubro, uhum. né, a gente sempre faz essa sinergia, né, com a temática, com o processo de mobilização, né, territorial aqui, para poder fortalecer essa campanha nacional durante a SNCT, e é claro que também a temática Ciência Delas, né, partiu e foi lançado pela Semana Nacional, pela MCTI, né? Ministério uhum. de Ciência, Tecnologia e Inovação. E a partir disso, da necessidade também que nós temos de escrever propostas para poder submeter aos editais do CNPq, né? Que também está vinculado ao MCTI, a gente precisava cumprir esses critérios, né? de alinhamento mesmo, uhum. temático, mas para além disso, já havia o interesse local, o interesse nosso, né? De abordarmos a temática das mulheres nas ciências, né? Uhum. As mulheres que durante muito tempo, né, deixaram de ser reconhecidas, valorizadas, e hoje a gente precisa trabalhar para poder trazer à tona, né, a importância das mulheres nas ciências, né? E acho que o tema Ciência Delas, né, mulheres e juventudes, aí valorizando também essa juventude, uhum. porque o nosso foco, né, é a educação básica, a universidade abrindo as suas portas para receber a educação básica, as escolas, as juventudes e os territórios. Então, por isso, a gente está trabalhando nessa perspectiva de convergir com o esforço nacional para a gente fortalecer a participação, né, das mulheres nas ciências, porque a ciência muda quando muda quem a faz.
2: Isso é verdade. Agora, já que você falou nessa questão, o que é que vai de mais específico, assim, em termos de ações? Como é que vocês vão fazer para incentivar essas meninas e jovens mulheres na ciência?
3: Estamos em momento de preparação, né? Inclusive, há pouco eu estava numa reunião com a comissão, inclusive com participação de representante das nossas unidades acadêmicas, com participação de representante também da categoria de estudante. Uhum. E estamos nessa conversa, né, nesse planejamento, buscando formas e estratégias de a gente mobilizar internamente e externamente. Né? Internamente a gente já começou essa mobilização, né? Uhum. Inclusive na posse dos diretores, né, dos nossos queridos gestores, já começamos a fazer uma campanha aí e entrar em contato também com eles, né, por meio de e-mail e por meio de visitas, né, também as levando unidades, cartazes, né? Uhum. levando nosso portfólio, para poder a gente atrair o interesse das nossas unidades acadêmicas e cursos e programas à participação, porque quando, uhum. quando a universidade toda se junta, né, então a iniciativa se fortalece. Verdade. Externamente, a gente trabalha em parceria com as redes de ensino, né, as redes uhum. estaduais, as redes municipais, trabalhamos também em parceria, em articulação com a Undime, que uhum. por sua vez tem esse papel forte de articular os municípios, né, o que eles chamam de dirigentes municipais de educação, que são os secretários, né, secretarias. Uhum. Então, a partir dessa movimentação intersetorial, interinstitucional, né, também com a participação da FAPEAL, que também uhum. tem uma participação aí bastante relevante com programas como o PIBIC Júnior, né, que tem essa galera toda aí uhum. que se interessa e se inscreve todos os anos, né, porque abarca a rede estadual, né, o ensino médio. Então, estamos nesse movimento, Simon, da gente, sim. assim, buscar parcerias, buscar articulação, e tem também algo, né, que é importante, que é a participação do IFAL como co-realizador. O IFAL, sim. por si só, é uma grande rede, né, uhum. e tem aí uma capilaridade aí com seus campi, né, por todo o estado de Alagoas. Então, assim, nós estamos trabalhando com o IFAL também, uhum. né, que em sua grande maioria aí é educação básica, sim. e buscamos também fortalecer essa mobilização dessa juventude, dessas mulheres, por meio dessa participação integrada e conjunta.
2: E a UFAL, grandiosa como é, né, e com as pessoas que trabalham, que fazem ciência, que fazem a diferença aqui no nosso estado, a UFAL nunca fica só. A UFAL, mesmo tendo estrutura, mas ela se abre e ela busca os parceiros até para ampliar, né, as ações que estão sendo desenvolvidas e para que as pessoas conheçam de forma mais abrangente o trabalho que é feito. Porque ano passado vocês deram um show. A gente sabe que tem problema, que vocês se estressam, mas assim, quem chegou viu o melhor da ciência entre jovens que é desenvolvida aqui na universidade, no Instituto Federal de Alagoas e nas escolas básicas, né, Vera? Que eu acho que isso é esse que a gente vai falar daqui a pouquinho, né, dessa competição entre os grupos, entre as escolas. Isso é maravilhoso. Então, como a universidade se abre, né, e traz cada vez mais quem quer trabalhar em prol da ciência no nosso estado, né, Vera?
3: É exatamente isso. Você abordou, assim, um ponto crucial. A nossa universidade, ela abraça, né? É o FAU de portas abertas.
2: Então, se impede, é isso. E eu me empolgo quando eu falo isso, porque é um orgulho danado de quem... Assim, eu faço parte da universidade, a universidade faz parte da minha vida. E eu sinto muito prazer e ver ela aberta. A gente ouve muita crítica. Ah, ufa, se fecha. Não é isso, minha gente. As pessoas têm que olhar como é que a universidade trabalha e como ela trabalha conjuntamente com outras universidades, com outras instituições do estado, para fortalecer o ensino, a pesquisa, a inovação, a extensão, né? Isso é fundamental.
3: Essa aproximação é fantástica, né? É. A gente está vendo cada vez mais a nossa UFAO aí bem pertinho da sociedade, bem pertinho das escolas, dos territórios.
2: É verdade.
3: Né? E isso realmente fortalece toda essa rede de educação.
2: A UFAO além dos muros, com certeza. Mas agora eu queria que você falasse um pouquinho. A gente teve muita novidade na edição passada, né? 2025 foi um show, aquele pavilhão com aquele telão de LED abrindo o fundo do mar, uma coisa fantástica. Mas o que é que vocês vão trazer de novidades, que se é que você pode falar, né? Vamos tentar dar aqui umas dicasinhas do que vai acontecer, do que é que vocês estão preparando de novidade em relação ao ano passado. Nos conte.
3: Oh, muita das coisas ainda, né, são surpresas.
2: Não pode falar, né? Mas que vai ter novidade.
3: Mas
2: vai.
3: Assim, sempre tem, sabe? É uma coisa assim, impressionante. Uhum. Quando acaba uma edição, uhum, né, que já começa a expectativa para a próxima, uhum, né? Então as pessoas já começam a comentar: olha, quando é que vai ser a próxima Simpete, hein? Ah, vai ser melhor ainda do que essa, não é? Então assim, sempre é desse jeito. Dizem assim: ah, a gente não espera menos do que aconteceu na edição, uhum, anterior. Então, a gente fica também nessa responsabilidade de entregar o melhor que a gente pode, né? Uhum. E realmente, né, constituir, configurar uma estrutura, o tamanho daquela, né, que a gente sempre tem trazido. A última, né, foi uma estrutura gigante com aproximadamente 25 metros por 110 de comprimento. Então, gigante. Para além das estruturas anexas,
2: sim,
3: né?
2: Que aí a arena cultural,
3: as unidades acadêmicas, uhum, que também abrem suas portas, uhum, né? O radar, né? E vários, sim, laboratórios que também recebem os estudantes para vivenciar essa coisa linda, né? Uhum. Que é esse encontro da escola com a universidade nessa promoção da ciência. Então, assim, para esse ano a gente, né, já tem a novidade de ser nacional,
2: sim,
3: né? Temos aí a temática das mulheres, que também isso vai, é um celeiro também, assim, para fértil, né, pra gente assim, pensar mil e uma coisas também na cabecinha, uhum, da gente, né?
2: Sim.
3: Diálogos e palestras, assim, bem específicas e bem relevantes nessa perspectiva.
2: Uhum.
3: Temos aí a participação, a questão do Prêmio InovaEdu, que a cada ano a gente, assim, sempre, né, traz uma novidade, traz um quê a mais, né? Uhum. E agora com a participação de projetos que vêm de outros estados, né? Para esse encontro aqui, uma coisa bacana, porque a gente, com essa ampliação, com essa expansão, a gente não vai comprometer os projetos locais, né? A gente, uhum, vai abrir duas premiações. Uma premiação estadual, que aí os nossos projetos aqui, né, de Alagoas competem entre si. E aí temos a competição nacional, né, que é uma outra premiação. Então são
4: mas
3: duas premiações.
4: Mas também pelo InovaEdu.
3: Sim, também pelo InovaEdu. Uhum. O InovaEdu, ele tá abrindo nessas duas vertentes, né, uhum. A premiação estadual com os projetos locais e a premiação com os projetos que são advindos de outras localidades, de outros estados, melhor uhum. dizendo.
4: Ô Vera, agora por falar em InovaEdu, esse projeto é fantástico, né? Como está mudando a realidade das escolas públicas aqui em Alagoas, e eu espero que mude nos demais estados que agora vão poder participar dessa competição, né?
3: Espero e acredito nisso, Simon, porque assim, o Prêmio InovaEdu é um projeto de reconhecimento e valorização da ciência que é gestada, que é produzida na escola, né? É um campo uhum. de visibilidade. A universidade abre as portas, né? Abraça esses projetos, né? Reconhece eles, né? Dá esse espaço, cria esse espaço para que eles também socialize, promovendo também esse debate com a sociedade daquilo uhum. que se é produzido.
4: Sim.
3: E no final, né? Depois de tudo isso, quando a gente imagina que tudo acabou, que o evento uhum. acabou e todo mundo guardou todo o material, aí começa uma outra fase, que é o laboratório de mentoria, que é um grande laboratório de formação e orientação dos professores, orientadores e dos estudantes, visando a formação científica e também a escrita científica. Porque uhum. o SIMPET, né, o SIMPET Programa, a SIMPET Semana, ambos uhum. têm produto, né, que é a coleção SIMPET. Então,
4: uhum.
3: assim,
4: maravilhosa,
3: é o
4: né?
3: saber produzido por professores e estudantes da educação básica, do ensino fundamental, do ensino médico, sendo disseminado aí. Uhum. Primeiro formalizado, né, e inserido o selo da nossa EduFAL, da nossa editora universidade, uhum. universitária, né? E depois uhum. ganha o mundo aí, porque são formatos da coleção, ela se apresenta na versão impressa, mas também está disponível de forma aberta para todo cidadão, para toda pessoa que desejar conhecer os projetos desses estudantes.
4: Ô Vera, essa iniciativa, ela é inédita no país? Essa participação, essa competição entre as escolas de ensino básico?
3: Existem iniciativas semelhantes, uhum. né? A FEBRASSE mesmo faz, né, uma das feiras nacionais, né, de grande abrangência, que faz essa competição.
4: Uhum.
3: Mas o diferencial da SIMPET é que a gente não termina o processo quando o evento acaba.
4: Sim, na verdade, o ano todo vocês têm
3: a
4: de preparação de
3: todo.
4: Quem está envolvido nesse trabalho de pesquisa.
3: Isso,
4: né?
3: É inédito. Uhum. Nós não conhecemos nenhuma outra iniciativa, nem no Brasil, nem no exterior, pelo menos até então, que foi publicado, que tenha um laboratório de mentoria que promove um serviço, né, um trabalho como é esse que o SIMPET faz, uhum. né, por meio desses projetos do InovaEdu. Uhum. Inclusive com a participação voluntária dos nossos cientistas, dos nossos pesquisadores. Uhum. Porque são os nossos pesquisadores da UFAL que abraçam, que apadrinham essas equipes, esses uhum. projetos.
4: Sim.
3: Não só promovendo a formação deles, né, e a orientação, mas também fortalecendo o conhecimento científico deles por meio de vivências nos laboratórios da universidade. Então,
4: uhum.
3: assim, é algo assim, surreal, para além do que a gente conhece de feira, né? Então, assim, PET é diferente, porque ela não acaba ali, ela realmente traz legado e transforma vidas, porque você imagina, né? Essa coleção, você viu a coleção desse ano? 30 volumes, 30 projetos ali sendo, né, uhum. Formalizado, publicado e disseminado. Então imagina quando isso volta para eles, quando volta para a escola, quando volta para as famílias, quando volta para os territórios.
4: E era justamente isso que eu ia perguntar agora a você. Qual é o retorno dessas pessoas, das escolas, dos professores, dos alunos? Porque eu acredito que com as famílias não tem esse contato direto, mas os alunos e os professores que você mantém praticamente durante o ano nesse auxílio, nessa capacitação, o que é que eles devolvem para vocês, Vera? O que é que eles mais dizem nesse processo de formação? Como é que eles se sentem nesse mundo novo, que para eles até bem pouco tempo era novo, né?
3: São muitas transformações, Simon. Acredito que uma delas, a mais relevante, é a vinda deles para cá. A gente tem estudantes que estavam conosco de 2022 para cá, que já estão aqui. na química,
4: já são alunos
3: na
4: da
3: física,
4: graduação, né?
3: Já são alunos da graduação, estão envolvidos em projetos já aqui. Então, esse impacto, né, é um dos mais assim, relevantes para nós. Mas, para além disso, imagine pessoas que moram, pessoas e estudantes, né, jovens, que moram no sertão, que moram em lugares remotos, que nunca teve acesso à universidade, né? Tampouco vivenciar esses laboratórios, essas experiências acadêmicas, né? Então, assim, eles voltam, muitos chegam para nós e dizem, a gente nunca esteve numa universidade. E o contato, quando eles pisam, né, quando eles põem os pezinhos dele na universidade, que vivencia esse mundo que é como a nossa UFAO é, então isso realmente já muda a perspectiva de futuro, o projeto de vida deles, com certeza.
4: Agora, Vera, a gente sabe a importância de trazer esses alunos da escola básica e os professores para cá. Como é que vocês vão fazer e como é que será a participação dessas escolas públicas de Alagoas e agora esse ano que está sendo ampliado, porque vai trazer escolas públicas de outros estados? Como é que vocês vão montar essa logística? Como é que vocês estão fazendo?
3: Santa tecnologia, né?
4: Muito bem. A tecnologia tem que servir para nos auxiliar em tudo, né?
3: Para os projetos que forem contemplados, que forem de outras unidades federativas, né, nessa ideia é que a gente realmente trabalhe com eles inicialmente, né, na perspectiva remota, né? Ou híbrida. Se tivermos oportunidade de eles virem, ou de repente a gente ir também até onde eles estão, a gente vai vendo isso no amadurecimento do processo. É uma iniciativa piloto, né? Está começando, mas a gente entende que é viável, que é possível promover esse encontro. E não só isso. Quando a gente traz esses projetos, a gente traz também novos pesquisadores também, né? Pesquisadores e professores universitários e professores de outras escolas para se envolver nesse grande processo. Só para você ter uma ideia, já tem professores de Brasília já envolvidos com a gente, se candidatando como avaliador da Simpete.
4: Ai, que maravilha.
3: Já tem uns professores da Federal de Sergipe participando conosco no nosso grupo de pesquisa. Que a gente também tem um grupo de pesquisa, porque não adianta só fazer gestão, né, da Simpete. A gente também precisa aprender sobre tudo isso, né? Sobre educação científica, sobre protagonismo estudantil, sobre ciência na escola, letramento científico. Então a gente também se reúne mensalmente com estudantes e professores para também trabalhar aí esse processo formativo mesmo deles. De todos nós.
4: Mas você falou que, por exemplo, os alunos de outros estados vão trabalhar de forma remota. Mas durante a semana que vai acontecer de 26 a 30 de outubro, eles vão vir para cá?
3: Eles vão vir para cá.
4: Participar dessa efervescência?
3: Eles vão vir para cá. Eles vão vir para cá, sim, para poder turbinar toda essa feira, né? Toda essa mostra científica aí que a universidade produz, essa grande ação de extensão.
4: Sim.
3: Eles vêm para cá, né? A gente tem chamadas a públicas, né, lançadas, elas são públicas mesmo, né? Estão abertas para as pessoas do estado de Alagoas, mas também para as pessoas que não são do estado de Alagoas. E lá está claro, né, que eles deverão vir apresentar, né, caso o projeto dele seja finalista, porque a Vila Inovedu, que é uma das novidades, né, a Vila Inovedu, ela será composta pelos projetos finalistas. Vão passar por um processo todo, né, avaliativo, e aí, aqueles que chegarem até o final como finalistas, precisarão passar a semana aqui, socializando, interagindo aqui com a comunidade, sobre suas pesquisas, sobre seus estudos, suas práticas e seus produtos.
4: Ô Vera, nós temos edital aberto, né?
3: Temos.
4: Da Simpete. Então,
3: temos
4: como é que
3: seis chamadas abertas.
4: Seis chamadas. Então, assim, isso já voltados exclusivamente para as escolas. Para
3: as escolas e para a nossa universidade também,
4: tá,
3: né? Porque a Simpete é isso, esse grande encontro universidade-escola. Então, nós temos a chamada do Prêmio Inovedu, que é esse projeto que reconhece e valoriza as pesquisas, os estudos, os projetos que são desenvolvidos na escola, da educação básica. Nós temos a chamada de comunicação oral e pôster, que ela é aberta tanto para estudante e professor da educação superior, como também da educação básica. Temos também uma outra chamada, Arenas Temáticas de Ciência, Tecnologia e Inovação, que é ela que vai compor toda aquela estrutura de estandes. Essa sim é voltada para a universidade, É voltada para os cursos, para os nossos cursos de graduação, de pós-graduação, nossos programas, tanto de extensão quanto de pesquisa, né, nossos laboratórios. Então, assim, estamos recebendo já essas propostas de mostras científicas, de exposições científicas ou interativas. Temos a Arena Cultural, que é uma outra chamada voltada exclusivamente para quem trabalha a ciência como arte, né? Então, já temos várias propostas também recebendo. Inclusive, Vida Além do Lattes, uma novidade lá, o grupo de professores do CEDU, né, já escreveu a proposta, né, de uma banda chamada Vida Além do Lattes, achei super bacana.
4: Conheço. Muito boa.
3: E temos, né, a chamada de monitores, né, que é uma grande oportunidade também para os nossos estudantes aqui da graduação, numa parceria com a nossa pró-reitoria estudantil, né? E aí a gente valoriza o estudante com vulnerabilidade, né, socioeconômica. Então, é uma grande oportunidade para que eles também vivenciem essa experiência.
4: Tá, agora, para quem ainda não conhece, nunca veio aqui ao campus da UFAL, né, aqui no AC Simões, em Maceió, vamos falar um pouquinho como é a estrutura, esse grande pavilhão da ciência e da tecnologia. A gente tem estande das escolas públicas que apresentam os seus projetos do InovaEdu e tem os estandes dos grupos que se inscrevem da universidade, são alunos da graduação,
3: professores
4: que se envolvem e tem os estandes e que apresentam para os visitantes, sejam da academia ou seja do público em geral, para conhecerem o que é que eles estão produzindo aqui na UFAL. É mais ou menos isso?
3: É isso mesmo, né? A gente tem uma grande estrutura que a gente configura, né, na semana de 26 a 30 aqui no campus AC Simões, nas imediações aqui da biblioteca e da reitoria da universidade.
4: Sim.
3: E aí é uma grande estrutura que a gente organiza em subespaços, né? Temos aí o espaço para os projetos das escolas, temos os espaços para a apresentação dos pôsteres, né? Temos espaços, salas para apresentação das sessões de comunicação oral e pôster, e vamos ter, né, acho que a maior parte da estrutura é composta pela ciência produzida na universidade, né? Temos os estandes das áreas acadêmicas da universidade, né? Nutrição, química, física, odontologia, medicina, direito, todo mundo se envolve, né? Então, assim, cada vez mais a universidade também tem se juntado, se integrado, né? Eu digo os cursos, tanto de graduação quanto de pós-graduação. Temos também um planetário.
4: Eu já ia perguntar isso. Vamos ter novamente
3: planetário, que é a grande sensação.
4: Principalmente para o público que chega para conhecer esse evento, né?
3: Vamos ter o planetário, né? Novamente, não dá para fazer simpete sem planetário de jeito nenhum.
4: As escolas já podem se preparar para trazerem seus alunos, porque é uma grande festa da ciência e é algo que atrai essas crianças e adolescentes.
3: Sem falar que,
4: né,
3: temos,
4: Vera,
3: espaço Kids também, com atividades dentro da temática da Simpete, né, feitas assim cuidadosamente pela equipe do CAP TV, exclusivamente para
4: CAP TV, que é o nosso colégio de aplicação, né, que tem o nosso público infantil.
3: E,
4: né,
3: já que você falou de escolas, né, não deixar de falar da chamada pública também para as escolas se inscreverem, né, para esse grande circuito Ciência na UFAL, na visitação guiada.
4: Ah, então a visitação, ela é ampla, não só para escolas públicas, mas ela abre para todas as escolas.
3: Todas as escolas públicas e privadas. E toda a sociedade está convidada.
4: Sim, sim,
3: nós teremos programação 26, 27, 28, 29 e 30. São 5 dias de aventuras científicas aqui na universidade.
4: Que maravilha. Então, assim, é uma programação não só para pesquisador, né? Não só para o cientista, para cientista. É uma programação que vai envolver a sociedade de uma maneira geral, que tenha curiosidade, né, né, Vera?
3: Foi isso, porque a ciência precisa ser estimulada desde cedo. Então, as famílias também, né, tragam seus pequeninos para poder vivenciar a ciência, manipularem todas essas coisas, né, científicas desde pequenininho. E o espaço, né, Kids vai proporcionar tudo isso. Então, temos a programação para a família, para os pesquisadores, para os estudantes da universidade, estudantes das escolas de educação básica, professores e a comunidade em geral. toda a sociedade está convidada para esse grande evento, para essa grande cultura que é a Simpete aqui da Universidade Federal de Alagoas.
4: E é um espaço gratuito, né,
3: isso,
4: Vera?
3: Isso que é muito importante dizer isso, gratuito,
4: gratuito,
3: gente.
4: Vocês vão ter uma semana de atividades culturais e da pesquisa, da ciência, da inovação e tudo de graça.
3: Sem pagar nada.
4: Isso mesmo.
3: Então, só falta você chegar aqui.
4: Vai ser uma grande festa da ciência
3: uma
4: alagoana.
3: Uma festa da ciência incrível. Sem falar, a gente esqueceu de dizer uma coisa importante,
4: sim,
3: viu? Temos o Conecta Simpete, gente.
4: Eu já estava aqui. É verdade, já estava aqui, já preparando para a gente falar que esse ano a Rádio FAU vai manter sua programação ao vivo, né, Vera?
3: Lindíssima.
4: Conecta Simpete, né? Vai ser mais um grande desafio, porque a gente, além de ser transmitido pela Rádio FAU, ele também é transmitido pelo canal oficial da UFAU no YouTube, né?
3: Nossa,
4: então,
3: já tô ansiosa.
4: É, eu também já tô me tremendo nas bases.
3: É muito lindo, gente,
4: porque
3: lindo.
4: É uma semana de muita correria, né? De muita adrenalina, mas assim, de muito prazer também. Porque a gente, pelo menos aqui da assessoria de comunicação, a gente trabalha com isso dia a dia, que é justamente tornar público o que a universidade faz, para que as pessoas realmente conheçam o que é que está sendo produzido em termos de conhecimento aqui na universidade. Então, o Conecta Simpete, ele realmente conecta a universidade a quem está lá fora, né? E mesmo que não possa vir pessoalmente, mas vai poder acompanhar algumas partes que a gente faz, flashes ao vivo, né? Com as pessoas que estão participando e leva os entrevistados para o estúdio. A gente chique, gente. Ouvinte, pense, nós temos um estúdio montado na Arena da Ciência e da Tecnologia.
3: Exatamente, gente. É muito lindo o trabalho que é feito pela equipe, né? Pela produção do Conecta Simpete. A gente começa logo na abertura, né? Que a abertura será lá na Arena Cultural, né?
4: Isso.
3: Linda, maravilhosa, com a cobertura total do Conecta Simpete.
4: Rádio FAU e assessoria de comunicação ali, ó, trabalhando juntinho com a equipe do Simpete, porque é um evento maravilhoso.
3: Trabalho
4: agora
3: fantástico.
4: A gente tá nessa rasgação de seda aqui, mas é porque a gente se empolga. Eu sou uma pessoa que me empolgo com tudo que a universidade faz, e o Simpete realmente é algo assim, pra mim, extraordinário.
3: E eu sou
4: realmente
3: fã, eu sou fã de tudo isso,
4: pois
3: também, então pronto.
4: Então a gente tá, né, casadinha perfeita. Mas vamos falar um pouquinho, você tem ideia, mas eu acredito que sim, mas assim, o público que a universidade atingiu por meio do Simpete ano passado?
3: Temos 20 mil.
4: 20 mil, 20 pessoas, mil pessoas circulando durante uma semana. Né?
3: Durante uma semana.
4: Nós temos 20 mil alunos na graduação, né? Isso durante 6 meses, né? No período regular. Imagine o que é você transformar 20 mil alunos da graduação que passam, circulam por aqui durante 6 meses, e você transformar isso, dobrar em uma semana. Porque junta 20 mil alunos da graduação e trazendo 20 mil pessoas externas para conviverem, né, em uma semana aqui dentro.
3: É turbinar a universidade, né?
4: É turbinar. A gente praticamente dobra o número de pessoas que circulam diariamente aqui na universidade,
3: e é isso,
4: né,
3: que a gente quer, né? A gente quer
4: isso
3: as pessoas
4: mesmo
3: frequentando, circulando na universidade.
4: Uhum.
3: Porque a universidade é da sociedade. É das
4: verdade.
3: Pessoas, é de Alagoas, é nossa.
4: É verdade. Agora, e para esse ano, vocês pretendem, o que é que vocês estão fazendo a mais para trazer mais pessoas para cá? Qual é a expectativa, assim, de público?
3: Bom, a gente, assim, não aceita menos que 20 mil, para começar.
4: Certo.
3: Né? Então,
4: certíssimo.
3: Assim, 20 mil foi o que a gente alcançou na edição passada. Então,
4: uhum,
3: a cada edição, assim, além da estrutura física, que tem que ser maior do que a anterior,
4: uhum,
3: a gente também tem, né, e trabalha para isso, para que também o público seja bem maior.
4: Uhum.
3: A gente tem feito trabalhos de visitação, né, direcionada mesmo para os municípios.
4: Uhum.
3: Estamos trabalhando diretamente com 20 municípios.
4: Uhum.
3: A gente tem a parceria com o IFA, que vai movimentar, né, os seus campi, né, são 16, 17 campi, né,
4: uhum,
3: o IFAL tem. A gente tem a relação direta com a Secretaria de Educação do Estado e as secretarias municipais por,
4: uhum,
3: meio da UNDIME.
4: Certo.
3: Então, assim, a gente acredita, né, que toda essa rede que está sendo construída, uhum, e fortalecida, né, ao longo dessas 5 edições, né, isso vai aumentar ainda mais a nossa capacidade de estar mobilizando pessoas e trazendo, porque as pessoas vão conhecendo cada vez mais a Simpet, né, e quer fazer parte dessa, uhum, cultura, quer viver isso tudo. Além do mais, a perspectiva nacional. Vamos trazer gente de,
4: sim,
3: outros estados.
4: De outros estados que vão conhecer a nossa grande vitrine.
3: É,
4: da ciência,
3: olha que é uma vitrine,
4: né,
3: mesmo, viu? Imagina, extensão, pesquisa, inovação, educação, tudo junto.
4: Tudo junto.
3: Numa
4: e misturado,
3: semana.
4: É verdade.
3: Um turbilhão de novidades.
4: Esse ano vai ter. Vai ser simultânea a realização da Expo Física junto com a Simpet, como foi o ano passado?
3: Exatamente. Ainda tem a Expo Física, que também tem uma mobilização particular, que
4: é
3: trabalha
4: verdade,
3: conosco.
4: Que já está há anos trazendo as pessoas para conhecerem
3: edições,
4: o curso
3: física,
4: de,
3: né,
4: Física.
3: Com a nossa querida professora Tereza.
4: Tereza maravilhosa, isso mesmo. Então, assim, ó, a parceria com o IFAO, que já está consolidada, e aí ele traz não só os seus alunos, mas traz as equipes que vão apresentar
3: isso,
4: a sua produção científica.
3: Exatamente,
4: também, né?
3: Né?

0: fazer a experiência de foguetes. Então, assim, é muita gente também que eles estão mobilizando, além de atividades formativas, né, como mesas, palestras, que eles também estão colocando no hall da programação preliminar deles, que é nossa também.
1: É, agora a gente sabe que essas chamadas que você falou, tem seis chamadas, né, seis editais abertos. E isso é mais para quem vai participar, quem vai trazer suas experiências, quem vai compartilhar o aprendizado em suas escolas. Mas assim, para as escolas que não são públicas e que não estarão se apresentando e nem com o stand durante a semana, como é que as outras escolas ou como é que a população em geral pode fazer para vir visitar e ter essa visita guiada, que também é muito importante, né?
0: A chamada, nós temos uma chamada pública que é direcionada para as escolas públicas e privadas.
1: Certo.
0: Que é a chamada
1: para os visitantes.
0: Para os visitantes.
1: Isso.
0: Então, assim, qualquer escola pública ou particular, né, de Alagoas ou do Brasil, ela pode se inscrever, inscrever equipe de 40 alunos, né? É, escolher a data que eles querem vir. A visitação tem uma duração média de 2 horas, né? São circuitos científicos organizados, né, para que os estudantes eles tenham uma experiência única, né, aqui na universidade, visitando tanto as exposições e mostras de dentro do pavilhão, como também as estruturas da própria universidade, como o radar, como os laboratórios da universidade. Uhum. Então, assim, quem tiver interesse, né, e acredito que a nossa sociedade tem interesse, né, de vivenciar uhum. isso, afinal de contas, a nossa universidade é a maior universidade do estado de Alagoas. Então, assim, as inscrições estão abertas até o final do mês, dia 31, e a gente tem a maior honra de receber todas as escolas, sejam elas públicas ou privadas, esses estudantes, esses professores, todos eles, né, são caros para nós e a gente espera vocês aqui. Inscrevam suas escolas.
1: Muito bem. Agora, como é que, onde é que eles encontram o link? É um formulário para eles preencherem? Qual é o caminho que eles têm que seguir?
0: Temos vários, né? Para garotada jovem, temos a rede social, que adora o Instagram, né? Arroba Simpete Oficial, Simpete
1: com
0: N.
1: Todo mundo, inclusive, tem que seguir as redes oficiais da Simpete,
0: não, UFAO,
1: né?
0: Simpete, tem
1: exatamente,
0: que seguir.
1: E as nossas também, arroba UFAO Oficial e arroba Simpete com N, né?
0: Mas, para aquelas pessoas que gostam, né, do site, temos um site do evento, né? Um uhum. site hospedado aqui na nossa plataforma UFAO, que é evento.ufao.br/simpete-2026. evento.ufao.br/simpete-2026. E temos ainda o sistema de inscrição, que é o simpete.app.br. Então, são 3 opções de acesso a toda essa informação. Que e acompanhe também o nosso site da UFAO, né? Porque
1: sim,
0: tá
1: nosso
0: sempre...
1: nosso portal, ufao.br, tem todos os detalhes. A gente já começou a divulgação do Simpete 2026. E ao longo desses meses, até chegar a semana, de fato, a gente vai trazendo as novidades, né? Estamos em parceria com a equipe de comunicação da Simpete, que é maravilhosa. Então, a gente faz esse trabalho de parceria e a gente realmente tem que colocar na vitrine, porque é um evento que transborda a universidade e que faz a universidade ser ainda mais reconhecida pelo trabalho que faz, né, Vera?
0: É verdade. E além de tudo isso, a gente também está mobilizando as secretarias por meio de e-mails, né, de cartas convites. Então, a gente tem enviado, olhem, Secretaria de Educação, olhem os e-mails de vocês, porque estamos também enviando cartas convites para os e-mails de vocês, oferecendo todas essas
1: sim.
0: oportunidades
1: uhum.
0: que a Simpete, que a UFAO está proporcionando.
1: Ô Vera, agora vamos falar um pouquinho, esse prêmio Inova Edu, são várias categorias, é primeiro, segundo, terceiro colocado. O que é que essas equipes das escolas participantes, o que é que eles ganham, além, logicamente, de acumular mais conhecimento, de despertar para a ciência, né, para a pesquisa científica, o que é que as escolas levam, né, com essa premiação?
0: É que leva na sua bagagem, né, Simon?
1: Além do conhecimento adquirido.
0: É, que é que leva, né? Além de simbólico, de palpável.
1: Isso, exatamente, que eles vão poder guardar e dizer, olha, eu conquistei.
0: Guardar
1: isso.
0: E se orgulhar.
1: Isso mesmo.
0: Então, as categorias são essas que você já falou, né? Primeiro, segundo, terceiro lugar. Então, assim, até o terceiro lugar a gente está premiando, né? Dos projetos finalistas, mas as categorias são.

0: Nós temos educação infantil, ensino fundamental, ensino médio e ensino superior. Essas são as categorias. E, aliás, temos ainda a educação de jovens e adultos. Jovens e adultos.
1: Certo,
0: temos
1: certo.
0: Também. Então, assim, essas são as categorias, né, da premiação. E o que é que eles levam para além do conhecimento, né? Eles vão ser condecorados com medalhas. A escola vai levar o seu troféu, né? Para casa, o professor vai levar o troféu, né? E a escola sempre leva, né, o seu certificado ali também, reconhecendo todo esse apoio que é dado para os estudantes e professores. E os premiados levam a experiência pós-simpete de poder produzir um livro com o selo da universidade, por fazer parte da coleção Simpete.
1: E que vai ser lançada na Bienal.
0: No
1: próximo ano, teremos a 12ª Bienal Internacional do Livro de Alagoas, que no próximo ano vai ser realizada em agosto. Já já a gente traz mais novidades sobre a Bienal. Então, o fechamento desses grupos ganhadores é o lançamento.
0: Com a publicação do livro que representa, né, o conhecimento que eles construíram em seus territórios.
1: Muito bem. Vera, a gente está chegando ao final do nosso programa. E aí eu quero deixar o espaço aberto para você convidar as equipes, para se envolverem, logicamente, das escolas públicas e convidar a sociedade alagoana. Quais são os canais? Vamos repetir os canais que estão disponíveis para que se inscrevam, para que visitem. Eu deixo o espaço aberto para você fazer os convites.
0: É isso aí, Simon. Então, assim, a gente reforça aqui, gente, o convite para todas as escolas, sejam elas públicas ou privadas, do estado de Alagoas e de outros estados também, para participarem do Simpete. Tem várias formas de participação. Você pode participar vindo visitar, né, que aí a gente tem uma chamada aberta para visitação guiada e participar do Circuito Ciência aqui na UFAL. E temos também a oportunidade para você participar com comunicação oral e pôster, participar com apresentação científico-cultural, com mostras e exposições. Então, temos essa rede de oportunidades, de possibilidades para você participar. A universidade, né, ela se organiza nesse sentido, e a sociedade, né, por meio das escolas, pode também fazer parte dessa grande festa. E as famílias também estão convidadas para poder visitar e deixar ainda mais bonita aqui essa grande festa da ciência, que acontece de 26 a 30
1: de outubro.
0: E aí, quer saber mais sobre o Simpete, quer acompanhar a gente? Temos a rede social, @SimpeteOficial, @UFAOficial, né, que é o da nossa universidade. Temos o site, né, evento.ufal.br/simpete-2026, e temos também o sistema de inscrição, né, que é simpete.app.br. Então, segue a gente, nos acompanha, porque tudo isso que a UFAL faz é para você.
1: Que maravilha. E eu esqueci, vai ter o famoso show de química, vai ter o famoso show de física, que é atração também da galera jovem.
0: Nós temos shows de químicas, de física, né? Várias experiências aí voltadas para as áreas aqui científicas da universidade, né, que elas produzem, direcionadas para vocês que gostam de participar de tudo isso, né? Para nós, né? Porque a gente também gosta. Eu adoro ver meus cabelos arrepiados.
1: Vera, eu quero muito agradecer sua participação aqui com a gente no estúdio da Rádio FAO. É um prazer sempre recebê-la. Você já é nossa sócia, né? Então, agradeço demais a sua participação.
0: Vera, que agradeço, Simon. Assim, é super bacana, né? Super, assim, divertido estar conversando com vocês da comunicação. A gente também não pode deixar de agradecer, né, a grande força que é a Assessoria de Comunicação da Universidade Federal de Alagoas e todo o trabalho lindo que vocês fazem. Muito obrigada.
1: Nós é que agradecemos esse reconhecimento também, e contem sempre com a gente, com certeza, né? E eu quero agradecer também a audiência dos nossos ouvintes. Isso é muito importante. Quero que vocês continuem nos acompanhando aqui pela Rádio FAO. Quero agradecer também a nossa equipe técnica, né? Porque a gente não trabalha só, né? Então, hoje nós tivemos o operador de áudio, Helder Melo. A direção técnica é do nosso Edilberto Sandes, o nosso brother. A locução é comigo, Simoneide Araújo. E a produtora deste programa é a nossa querida Cecília Calado, que é maravilhosa. Quero agradecer demais a audiência de vocês que estão aqui nos ouvindo. E até o próximo programa.

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2: Assim como em nós humanos, a higiene bucal dos nossos bichos é muito importante, não somente para a saúde da boca, mas também para o organismo como um todo. Mas será que quando sentimos um mau hálito vindo da boca do nosso pet, isso pode significar mais do que apenas uma má escovação dos dentes? É sobre esse assunto que vamos falar hoje. Ao se alimentarem ao longo do dia, nossos pets acabam acumulando restos de comida entre os dentes. Com o tempo e sem a escovação adequada, forma-se uma placa bacteriana que, misturada com a saliva, acaba calcificando-se e formando tártaro. Todos esses fatores tendem a intensificar o odor bucal dos nossos bichos.

0: caso o tártaro formado não seja removido, há muita chance de causar uma inflamação nas gengivas, a deixando inchada, mais avermelhada que o normal e com eventuais sangramentos e infecções, provocando muita dor e incômodo ao nosso pet e podendo levar, por fim, à queda dos dentes. Se você não sabe como iniciar o processo de escovação no seu animal, comece comprando uma escova própria para ele. No momento da escovação, ofereça carinhos. Seu pet precisa associar aquele momento com algo bom. Não apresse nem force o bicho, para que não seja traumático. Faça leves movimentos de escovação e estabeleça uma frequência. Para os animais que não conseguem lidar bem com esse procedimento, há no mercado enxaguantes bucais sem sabor e que dissolvem na água. Sprays e espumas para aplicar com o dedo e que conseguem promover certa higiene para o pet. Mas esses recursos devem ser utilizados somente caso a escovação não consiga ser realizada, pois somente ela pode limpar adequadamente a boca do seu bichinho. Também existem biscoitos caninos próprios para auxiliar na prevenção, na limpeza bucal e na sua saúde. Entretanto, apesar da grande maioria dos casos de mau hálito serem relacionados à falta de higiene bucal, isso também pode ser indicativo de doenças mais graves como gastrite, estomatite, insuficiência renal, diabetes mellitus e até mesmo câncer. Para piorar, uma boca pouco saudável pode provocar problemas no coração e até mesmo infecções generalizadas. Por isso, é imprescindível estar atento ao comportamento geral do seu pet. Na presença de tártaro, sangramento na escovação dos dentes ou se o odor continua intenso mesmo com os cuidados, é bom desconfiar de algo mais grave e levar o seu bichinho ao veterinário para que ele possa ser avaliado adequadamente e ter seu problema resolvido. Por hoje é isso. Você gostou das dicas? Se quiser saber mais sobre assuntos relacionados ao bem-estar animal, acesse o nosso Instagram, @petcidadão. Meu nome é Lucas Miguel e eu faço parte do projeto Pet Cidadão nas Comunidades do curso de Medicina Veterinária da UFAL.
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3: Rádio UFAL, 12 horas e 44 minutos.
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2: Opa, galera, tudo bem com vocês? Cães e gatos são curiosos desde filhotes. Quem já não encontrou seu pet com algo inimaginável na boca? Ou então teve a sorte de ter os objetos ruídos ou comidos pelo pet? Pois é, esse comportamento é bastante comum entre os filhotes e cães curiosos. Mas, para alguns animais, existe um momento em que ele deixa de ser um hábito comum e se torna um distúrbio alimentar. Deficiência nutricional é a primeira causa que devemos considerar. A dieta pode estar incompleta ou inadequada, fazendo com que o seu pet busque

0: reposição comendo coisas estranhas, como terra e pedra. Porém, a falta de nutrientes também pode acontecer em problemas de absorção ou diarreias crônicas, ou mesmo por conta de verminoses intestinais. Outra causa a ser considerada são os distúrbios comportamentais, onde o animal pode destruir e comer objetos para chamar sua atenção, ou mesmo algo mais sério, como na síndrome de pica. Esse distúrbio se caracteriza pelo desejo incontrolável do animal comer qualquer coisa que não seja alimento. O pet passa a comer qualquer coisa que ele encontra, terra, tecido, plásticos, brinquedos, e eles não roem apenas, comem de verdade. Quando a síndrome aparece em animais filhotes ou mais jovens, quase sempre tem a ver com tédio. Tédio que pode levar o animal a canalizar a energia acumulada de várias maneiras, entre elas, os comportamentos compulsivos, como se lamber o tempo todo ou comer coisas que não são alimentos. É recomendado criar uma rotina de passeios diários, que os obriguem a gastar energia de forma adequada, com exercícios físicos, não tem segredo. Animais têm muitas energias e precisam gastá-las para continuar saudáveis. No caso dos gatos, é sempre preferível o enriquecimento ambiental, com brinquedos, caixas de papelão e móveis altos para evitar que ele saia às ruas sozinho e sofram acidentes. Se você notou que seu cão ou gato tem algum distúrbio alimentar, procure um médico veterinário para investigar a causa do problema. Ele vai diferenciar se é doença física ou algo comportamental. Siga nosso projeto no Instagram, Pet Cidadão, e tenha acesso a todos os nossos áudios. Meu nome é Caio Henrique, do projeto Pet Cidadão nas Comunidades, do curso de Medicina Veterinária da UFAM. Então é isso, pessoal. Até o próximo.
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2: A África recontada para crianças. 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
6: Rádio UFAO. 2 horas e 5 minutos.
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2: Assim como em nós humanos, a higiene bucal dos nossos bichos é muito importante, não somente para a saúde da boca, mas também para o organismo como um todo. Mas será que quando sentimos um mau hálito vindo da boca do nosso pet, isso pode significar mais do que apenas uma má escovação dos dentes? É sobre esse assunto que vamos falar hoje. Ao se alimentarem ao longo do dia, nossos pets acabam acumulando restos de comida entre os dentes. Com o tempo e sem a escovação adequada, forma-se uma placa bacteriana que, misturada com a saliva, acaba calcificando-se e formando tártaro. Todos esses fatores tendem a intensificar o odor bucal dos nossos bichos. Caso o tártaro formado não seja removido, há muita chance de causar uma inflamação nas gengivas, a deixando inchada, mais avermelhada que o normal, e com eventuais sangramentos e infecções, provocando muita dor e incômodo ao nosso pet, e podendo levar, por fim, à queda dos dentes. Se você não sabe como iniciar o processo de escovação no seu animal, comece comprando uma escova própria para ele.

0: No momento da escovação, ofereça carinhos. Seu pet precisa associar aquele momento com algo bom. Não apresse nem force o bicho, para que não seja traumático. Faça leves movimentos de escovação e estabeleça uma frequência. Para os animais que não conseguem lidar bem com esse procedimento, há no mercado enxaguantes bucais sem sabor e que dissolvem na água, sprays e espumas para aplicar com o dedo e que conseguem promover certa higiene para o pet. Mas esses recursos devem ser utilizados somente caso a escovação não consiga ser realizada, pois somente ela pode limpar adequadamente a boca do seu bichinho. Também existem biscoitos caninos próprios para auxiliar na prevenção, na limpeza bucal e na sua saúde. Entretanto, apesar da grande maioria dos casos de mau hálito serem relacionados à falta de higiene bucal, isso também pode ser indicativo de doenças mais graves como gastrite, estomatite, insuficiência renal, diabetes mellitus e até mesmo câncer. Para piorar, uma boca pouco saudável pode provocar problemas no coração e até mesmo infecções generalizadas. Por isso, é imprescindível estar atento ao comportamento geral do seu pet. Na presença de tártaro, sangramento na escovação dos dentes ou se o odor continua intenso mesmo com os cuidados, é bom desconfiar de algo mais grave e levar o seu bichinho ao veterinário para que ele possa ser avaliado adequadamente e ter seu problema resolvido. Por hoje é isso. Você gostou das dicas? Se quiser saber mais sobre assuntos relacionados ao bem-estar animal, acesse o nosso Instagram, @petcidadão. Meu nome é Lucas Miguel e eu faço parte do projeto Pet Cidadão nas Comunidades do curso de Medicina Veterinária da UFAL.
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3: Rádio UFAL, 2 horas e 45 minutos.
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6: Rádio UFAO. 3 horas e 8 minutos.
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5: Rádio UFAO. 3 horas e 23 minutos.
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2: Opa, galera, tudo bem com vocês? Cães e gatos são curiosos desde filhotes. Quem já não encontrou seu pet com algo inimaginável na boca? Ou então teve a sorte de ter os objetos roídos ou comidos pelo pet? Pois é, esse comportamento é bastante comum entre os filhotes e cães curiosos. Mas, para alguns animais, existe um momento em que ele deixa de ser um hábito comum e se torna um distúrbio alimentar. Deficiência nutricional é a primeira causa que devemos considerar. A dieta pode estar incompleta ou inadequada, fazendo com que o seu pet busque reposição comendo coisas estranhas, como terra e pedra. Porém, a falta de nutrientes também pode acontecer em problemas de absorção ou diarreias crônicas, ou mesmo por conta de verminoses intestinais. Outra causa a ser considerada são os distúrbios comportamentais, onde o animal pode destruir e comer objetos para chamar sua atenção, ou mesmo algo mais sério, como na síndrome de pica. Esse distúrbio se caracteriza pelo desejo incontrolável do animal comer qualquer coisa que não seja alimento. O pet passa a comer qualquer coisa que ele encontra, terra, tecido, plásticos, brinquedos, e eles não roem apenas, comem de verdade. Quando a síndrome aparece em animais filhotes ou mais jovens, quase sempre tem a ver com tédio. Tédio que pode levar o animal a canalizar a energia acumulada de várias maneiras, entre elas, os comportamentos compulsivos, como se lamber o tempo todo ou comer coisas que não são alimentos. É recomendado criar uma rotina de passeios diários, que os obriguem a gastar energia de forma adequada. Com exercícios físicos, não tem segredo. Animais têm muitas energias e precisam gastá-las para continuar saudáveis. No caso dos gatos, é sempre preferível o enriquecimento ambiental, com brinquedos, caixas de papelão e móveis altos para evitar que ele saia às ruas sozinho e sofram acidentes. Se você notou que seu cão ou gato tem algum distúrbio alimentar, procure um médico veterinário para investigar a causa do problema. Ele vai diferenciar se é doença física ou algo comportamental. Siga nosso projeto no Instagram, Pet Cidadão, e tenha acesso a todos os nossos áudios. Meu nome é Caio Henrique, do projeto Pet Cidadão nas Comunidades, do curso de Medicina Veterinária da UFAL. Então é isso, pessoal. Até o próximo.
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4: Rádio UFAL, 3 horas e 49 minutos.
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5: Rádio UFAO. 4 horas e 23 minutos.
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2: Assim como em nós humanos, a higiene bucal dos nossos bichos é muito importante. Não somente para a saúde da boca, mas também para o organismo como um todo. Mas será que quando sentimos um mau hálito vindo da boca do nosso pet, isso pode significar mais do que apenas uma má escovação dos dentes? É sobre esse assunto que vamos falar hoje. Ao se alimentarem ao longo do dia, nossos pets acabam acumulando restos de comida entre os dentes. Com o tempo e sem a escovação adequada, forma-se uma placa bacteriana que, misturada com a saliva, acaba calcificando-se e formando tártaro. Todos esses fatores tendem a intensificar o odor bucal dos nossos bichos. Caso o tártaro formado não seja removido, há muita chance de causar uma inflamação nas gengivas, a deixando inchada, mais avermelhada que o normal, e com eventuais sangramentos e infecções, provocando muita dor e incômodo ao nosso pet, e podendo levar, por fim, à queda dos dentes. Se você não sabe como iniciar o processo de escovação no seu animal, comece comprando uma escova própria para ele. No momento da escovação, ofereça carinhos. Seu pet precisa associar aquele momento com algo bom. Não apresse nem force o bicho, para que não seja traumático. Faça leves movimentos de escovação e estabeleça uma frequência. Para os animais que não conseguem lidar bem com esse procedimento, há no mercado enxaguantes bucais sem sabor e que dissolvem na água. Sprays e espumas para aplicar com o dedo e que conseguem promover certa higiene para o pet. Mas esses recursos devem ser utilizados somente caso a escovação não consiga ser realizada, pois somente ela pode limpar adequadamente a boca do seu bichinho. Também existem biscoitos caninos próprios para auxiliar na prevenção, na limpeza bucal e na sua saúde. Entretanto, apesar da grande maioria dos casos de mau hálito serem relacionados à falta de higiene bucal, isso também pode ser indicativo de doenças mais graves como gastrite, estomatite, insuficiência renal, diabetes mellitus e até mesmo câncer. Para piorar, uma boca pouco saudável pode provocar problemas no coração e até mesmo infecções generalizadas. Por isso, é imprescindível estar atento ao comportamento geral do seu pet. Na presença de tártaro, sangramento na escovação dos dentes ou se o odor continua intenso mesmo com os cuidados, é bom desconfiar de algo mais grave e levar o seu bichinho ao veterinário para que ele possa ser avaliado adequadamente e ter seu problema resolvido. Por hoje é isso. Você gostou das dicas? Se quiser saber mais sobre assuntos relacionados ao bem-estar animal, acesse o nosso Instagram, @petcidadão. Meu nome é Lucas Miguel e eu faço parte do projeto Pet Cidadão nas Comunidades do curso de Medicina Veterinária da UFAO.
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2: Rádio UFAO, 4 horas e 45 minutos.
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1: Olá, ouvintes da Rádio FAO. Estamos começando mais um programa, o FAO e Sociedade. Um programa que traz temas relevantes para toda a nossa população. E hoje vamos bater um papo sobre a quinta edição da Simpet Nacional, a Semana de Pesquisa, Tecnologia e Inovação na Educação Básica, que vai acontecer este ano, de 26 a 30 de outubro. Então a gente vai trazer as novidades, como é que vai funcionar, como vai ser o contato com as escolas para trazer os alunos para conhecerem a estrutura maravilhosa da Simpet e que esse ano traz um tema interessantíssimo: Ciência Delas, Mulheres e Juventudes nas Ciências, Inovação, Empreendedorismo e Futuro que se Constrói. Então aqui com a gente no estúdio da Rádio FAO, eu tô com a Vera Pontes, que é coordenadora geral deste evento grandioso, né? Que tá na quinta edição, né? Que começou tímido, pequenininho, e agora está essa imensidão que traz alunos de todo o estado para conhecer a estrutura e para vivenciar a Semana de Ciência e Tecnologia. Então, muito bem-vinda, Vera Pontes, é um prazer estar com você aqui na Rádio FAO.
2: Obrigada, Saima, o prazer é todo nosso. Você falando aí que começou pequenininho, eu tava relembrando, né, aqui quando tudo começou,
1: isso,
2: no hall da reitoria.
1: Aqui na reitoria, os estandes apertadinhos,
2: isso,
1: né?
2: Isso, as mesinhas de Murici, de Barra de São Miguel, de Maceió, né, o pé de Costa dos Corais também aqui com a gente, a Usina Ciência, e foi assim que tudo começou, né, em 2022. E hoje realmente, né, o evento ganhou uma proporção gigantesca, né, já está mobilizando de três que quando começou, né, era dessa forma, né, está mobilizando mais da metade dos municípios de Alagoas, então está muito grande.
1: Bom.
2: E esse ano temos bastante novidades.
1: E a gente vai saber tudinho nos detalhes para os nossos ouvintes. Então, para começar, eu queria trazer aqui. A gente teve esse ano a mudança do nome, né? Então, quinto Simpet Nacional, né? A quinta edição do Simpet Nacional, porque Simpet está se referindo não à semana, mas o programa, né? Então, por que a mudança do nome? Por que foi incluído o Nacional? Então, a semana que acontece aqui na UFAO, ela está no âmbito nacional agora, Vera? Então,
2: Exatamente. Essa é uma das grandes novidades, Simon, realmente. Uhum. A gente passou a marcar, né, a numeração aí, à frente do título do evento, né, para poder demarcar, né, a quantidade de adições mesmo, né, e mostrar que ela realmente está se consolidando, né, está se tornando uma ação permanente aqui na universidade. E é claro, né, a gente tem evoluído de forma muito rápida, né, 2022 começamos, 2023 já passamos para uma ação de nível nacional, mobilizando aí diferentes territórios, do litoral ao sertão, e permanecemos dessa forma até 2025, e foi quando a gente começou a ter contato de pessoas, de professores de outros estados, perguntando por que é que não poderia participar. Né? Então, a partir dessa análise e da nossa participação também no Fórum Nacional de Coordenadores de Feira de Ciências, então a gente está tendo esse acesso também em nível nacional, a gente avaliou que seria o momento da gente estrear como evento nacional.
1: Que a UFAO está em alta, porque é maravilhoso, né? É muita ousadia também, né?
2: Muita ousadia.
1: Porque vocês já se desdobravam, muita coragem. Ainda bem que vocês são corajosas. Mulheres corajosas demais.
2: Somos mulheres bem ousadas mesmo, viu?
1: E ousadia no melhor sentido da palavra, né? Aquelas que não desistem de sonhar.
2: Não.
1: Né?
2: Não desistimos então, de sonhar. É, e por isso, estamos trazendo essa perspectiva aí de uma Simpete nacional.
1: Que coisa boa. Então, já que a coordenação da Simpete é feita por mulheres, e aí a gente vai entrar agora na temática deste ano, que eu achei maravilhosa, Ciência Delas. Como é que vocês definiram, como é que foi a escolha desse tema, Vera?
2: Saima, a gente sempre dialoga, a Simpete sempre dialoga com o evento de abrangência nacional, né, que é a Semana Nacional de Ciência e Tecnologia, que também acontece em outubro, uhum. né, a gente sempre faz essa sinergia, né, com a temática, com o processo de mobilização, né, territorial aqui, para poder fortalecer essa campanha nacional durante a SNCT, e é claro que também a temática Ciência Delas, né, partiu e foi lançado pela Semana Nacional, pela MCTI, né? Ministério uhum. de Ciência, Tecnologia e Inovação. E a partir disso, da necessidade também que nós temos de escrever propostas para poder submeter aos editais do CNPq, né? Que também está vinculado ao MCTI, a gente precisava cumprir esses critérios, né? de alinhamento mesmo uhum. temático, mas para além disso, já havia o interesse local, o interesse nosso, né? De abordarmos a temática das mulheres nas ciências, né? Uhum. As mulheres que durante muito tempo, né, deixaram de ser reconhecidas, valorizadas, e hoje a gente precisa trabalhar para poder trazer à tona, né, a importância das mulheres nas ciências, né? E acho Verdade. Que o tema Ciência Delas, né, mulheres e juventudes, aí valorizando também essa juventude, uhum. porque o nosso foco, né, é a educação básica, a universidade abrindo as suas portas para receber a educação básica, as escolas, as juventudes e os territórios. Então, por isso, a gente está trabalhando nessa perspectiva de convergir com o esforço nacional para a gente fortalecer a participação, né, das mulheres nas ciências, porque a ciência muda quando muda quem a faz.
1: Isso é verdade. Agora, já que você falou nessa questão, o que é que vai de mais específico, assim, em termos de ações? Como é que vocês vão fazer para incentivar essas meninas e jovens mulheres na ciência?
2: Estamos em momento de preparação, né? Inclusive, há pouco eu estava numa reunião com a comissão, inclusive com participação de representante das nossas unidades acadêmicas, com participação de representante também da categoria de estudante. Uhum. E estamos nessa conversa, né, nesse planejamento, buscando formas e estratégias de a gente mobilizar internamente e externamente. Né? Internamente a gente já começou essa mobilização, né? Uhum. Inclusive na posse dos diretores, né, dos nossos queridos gestores, já começamos a fazer uma campanha aí e entrar em contato também com eles, né, por meio de e-mail e por meio de visitas, né, também as levando cartazes, né? Uhum. levando nosso portfólio, para poder a gente atrair o interesse das nossas unidades acadêmicas e cursos e programas à participação, porque quando a universidade toda se junta, né, então a iniciativa se fortalece. Verdade. Externamente, a gente trabalha em parceria com as redes de ensino, né, as redes uhum. estaduais, as redes municipais, trabalhamos também em parceria, em articulação com a Undime, que uhum. por sua vez tem esse papel forte de articular os municípios, né, o que eles chamam de dirigentes municipais de educação, que são os secretários, né, secretarias. Uhum. Então, a partir dessa movimentação intersetorial, interinstitucional, né, também com a participação da FAPEAL, que também uhum. tem uma participação aí bastante relevante com programas como o PIBIC Júnior, né, que tem essa galera toda aí uhum. que se interessa e se inscreve todos os anos, né, porque abarca a rede estadual, né, o ensino médio. Então, estamos nesse movimento, Simon, da gente, assim, buscar parcerias, buscar articulação, e tem também algo, né, que é importante, que é a participação do IFAL como co-realizador. O IFAL por si só é uma grande rede, né, uhum. e tem aí uma capilaridade aí com seus campi, né, por todo o estado de Alagoas. Então, assim, nós estamos trabalhando com o IFAL também, uhum. né, que em sua grande maioria aí é educação básica. Sim. E buscamos também fortalecer essa mobilização dessa juventude, dessas mulheres, por meio dessa participação integrada e conjunta.
1: E a UFAL, grandiosa como é, né, e com as pessoas que trabalham, que fazem ciência, que fazem a diferença aqui no nosso estado, a UFAL nunca fica só. A UFAL, mesmo tendo estrutura, mas ela se abre e ela busca os parceiros até para ampliar, né, as ações que estão sendo desenvolvidas e para que as pessoas conheçam de forma mais abrangente o trabalho que é feito. Porque ano passado vocês deram um show. A gente sabe que tem problema, que vocês se estressam, mas assim, quem chegou viu o melhor da ciência entre jovens que é desenvolvida aqui na universidade, no Instituto Federal de Alagoas e nas escolas básicas, né, Vera? Que eu acho que isso é esse que a gente vai falar daqui a pouquinho, né, dessa competição entre os grupos, entre as escolas. Isso é maravilhoso. Então, como a universidade se abre, né, e traz cada vez mais quem quer trabalhar em prol da ciência no nosso estado, né, Vera?
2: É exatamente isso. Você abordou, assim, um ponto crucial. A nossa universidade, ela abraça, né? É o UFAL de portas abertas.
1: Então, isso. E eu me empolgo quando eu falo isso, porque é um orgulho danado de quem... Assim, eu faço parte da universidade, a universidade faz parte da minha vida. E eu sinto muito prazer e ver ela aberta. A gente ouve muita crítica. Ah, UFAL se fecha. Não é isso, minha gente. As pessoas têm que olhar como é que a universidade trabalha e como ela trabalha conjuntamente com outras universidades, com outras instituições do estado, para fortalecer o ensino, a pesquisa, a inovação, a extensão, né? Isso é fundamental.
2: Essa aproximação é fantástica, né? É. A gente está vendo cada vez mais a nossa UFAL aí bem pertinho da sociedade, bem pertinho das escolas, dos territórios.
1: É verdade.
2: Né? E isso realmente fortalece toda essa rede de educação.
1: A UFAL além dos muros, com certeza. Mas agora eu queria que você falasse um pouquinho. A gente teve muita novidade na edição passada, né? 2025 foi um show, aquele pavilhão com aquele telão de LED abrindo o fundo do mar, uma coisa fantástica. Mas o que é que vocês vão trazer de novidades, que se é que você pode falar, né? Vamos tentar dar aqui umas dicasinhas do que vai acontecer, do que é que vocês estão preparando de novidade em relação ao ano passado. Nos conte.
2: Oh, muita das coisas ainda, né, são surpresas.
1: Não pode falar, né? Mas que vai ter novidade.
2: Mas assim, sempre tem, sabe? É uma coisa assim, impressionante. Quando acaba uma edição, né, que já começa a expectativa para a próxima, né? Então as pessoas já começam a comentar: olha, quando é que vai ser a próxima Simpete, hein? Ah, vai ser melhor ainda do que essa, não é? Então assim, sempre é desse jeito. Dizem assim: ah, a gente não espera menos do que aconteceu na edição anterior. Então, a gente fica também nessa responsabilidade de entregar o melhor que a gente pode, né? Uhum. E realmente, né, constituir, configurar uma estrutura, o tamanho daquela, né, que a gente sempre tem trazido. A última, né, foi uma estrutura gigante com aproximadamente 25 metros por 110 de comprimento. Então, gigante, para além das estruturas anexas,
1: sim,
2: né?
1: A arena cultural,
2: as unidades acadêmicas, que também abrem suas portas, né? O radar, né? E vários laboratórios que também recebem os estudantes para vivenciar essa coisa linda, né? Que é esse encontro da escola com a universidade nessa promoção da ciência. Então, assim, para esse ano a gente, né, já tem a novidade de ser nacional, né? Temos aí a temática das mulheres, que também isso vai, é um celeiro também, assim, para fértil, né, pra gente assim, pensar mil e uma coisas também na cabecinha da gente, né? Diálogos e palestras, assim, bem específicas e bem relevantes nessa perspectiva. Temos aí a participação, a questão do Prêmio InovaEdu, que a cada ano a gente, assim, sempre, né, traz uma novidade, traz um quê a mais, né? E agora com a participação de projetos que vêm de outros estados, né? Para esse encontro aqui, uma coisa bacana, porque a gente, com essa ampliação, com essa expansão, a gente não vai comprometer os projetos locais, né? A gente vai abrir duas premiações. Uma premiação estadual, que aí os nossos projetos aqui, né, de Alagoas, competem entre si. E aí temos a competição nacional, né, que é uma outra premiação. Então são
1: Mas
2: duas premiações.
1: Mas também pelo InovaEdu.
2: Sim, também pelo InovaEdu. Uhum. O InovaEdu, ele tá abrindo nessas duas vertentes, né, uhum. A premiação estadual com os projetos locais e a premiação com os projetos que são advindos de outras localidades, de outros estados, melhor uhum. dizendo.
1: Ô Vera, agora por falar em InovaEdu, esse projeto é fantástico, né? Como está mudando a realidade das escolas públicas aqui em Alagoas? E eu espero que mude nos demais estados que agora vão poder participar dessa competição, né?
2: Espero e acredito nisso, Simon. Porque assim, o Prêmio InovaEdu é um projeto de reconhecimento e valorização da ciência que é gestada, que é produzida na escola, né? É um campo uhum. de visibilidade. A universidade abre as portas, né? Abraça esses projetos, né? Reconhece eles, né? Dá esse espaço, cria esse espaço para que eles também socializem, promovendo também esse debate com a sociedade uhum. daquilo que se é produzido.
1: Sim.
2: E no final, né? Depois de tudo isso, quando a gente imagina que tudo acabou, que o evento uhum. acabou e todo mundo guardou todo o material, aí começa uma outra fase, que é o laboratório de mentoria, que é um grande laboratório de formação e orientação dos professores, orientadores e dos estudantes, visando a formação científica e também a escrita científica. Porque uhum. o Simpete, né? O Simpete Programa, a Simpete Semana, ambos é. Têm produto, né? Que é a coleção Simpete. Então,
1: uhum,
2: assim,
1: maravilhosa,
2: é o
1: né?
2: saber produzido por professores e estudantes da educação básica, do ensino fundamental, do ensino médico, sendo disseminado aí. Uhum. Primeiro formalizado, né? E inserido o selo da nossa EduFAL, da nossa editora universidade, uhum. universitária, né? E depois uhum. ganha o mundo aí, porque são formatos da coleção. Ela se apresenta na versão impressa, mas também está disponível de forma aberta para todo cidadão, para toda pessoa que desejar conhecer os projetos desses estudantes.
1: Ô Vera, essa iniciativa, ela é inédita no país? Essa participação, essa competição entre as escolas de ensino básico?
2: Existem iniciativas semelhantes, uhum. né? A FEBRASSE mesmo faz, né? Uma das feiras nacionais, né? De grande abrangência, que faz essa competição.
1: Uhum.
2: Mas o diferencial da Simpete é que a gente não termina o processo quando o evento acaba.
1: Sim, na verdade, o ano todo vocês têm
2: a
1: de preparação
2: o
1: de quem está envolvido nesse trabalho de pesquisa.
2: Isso,
1: né?
2: É inédito. Uhum. Nós não conhecemos nenhuma outra iniciativa, nem no Brasil, nem no exterior, pelo menos até então, que foi publicado, que tenha um laboratório de mentoria que promove um serviço, né, um trabalho como é esse que o Simpete faz, uhum. né, por meio desses projetos Sim. do InovaEdu. Uhum. Inclusive com a participação voluntária dos nossos cientistas, dos nossos pesquisadores. Uhum. Porque são os nossos pesquisadores da UFAL que abraçam, que apadrinham essas equipes, esses uhum. projetos.
1: Sim.
2: Não só promovendo a formação deles, né, e a orientação, mas também fortalecendo o conhecimento científico deles por meio de vivências nos laboratórios da universidade. Então, uhum. assim, é algo assim, surreal, para além do que a gente conhece de feira, né? Então, assim, PET é diferente, porque ela não acaba ali, ela realmente traz legado e transforma vidas, porque você imagina, né? Essa coleção, você viu a coleção desse ano? 30 volumes, 30 projetos ali sendo, né, uhum. Formalizado, publicado e disseminado. Então imagina quando isso volta para eles, quando volta para a escola, quando volta para as famílias, quando volta para os territórios.
1: E era justamente isso que eu ia perguntar agora a você. Qual é o retorno dessas pessoas, das escolas, dos professores, dos alunos? Porque eu acredito que com as famílias não tem esse contato direto, mas os alunos e os professores que você mantém praticamente durante o ano nesse auxílio, nessa capacitação, o que é que eles devolvem para vocês, Vera? O que é que eles mais dizem nesse processo de formação? Como é que eles se sentem nesse mundo novo que para eles até bem pouco tempo era novo, né?
2: São muitas transformações, Simon. Acredito que uma delas, a mais relevante, é a vinda deles para cá. A gente tem estudantes que estavam conosco de 2022 para cá que já estão aqui. na química,
1: já são alunos da
2: física,
1: graduação, né?
2: Já são alunos da graduação, estão envolvidos em projetos já aqui. Então, esse impacto, né, é um dos mais assim, relevantes para nós. Mas, para além disso, imagine pessoas que moram, pessoas e estudantes, né, jovens que moram no sertão, que moram em lugares remotos, que nunca teve acesso à universidade, né? Tampouco vivenciar esses laboratórios, essas experiências acadêmicas, né? Então assim, eles voltam, muitos chegam para nós e dizem, a gente nunca esteve numa universidade. E o contato, quando eles pisam, né, quando eles põem os pezinhos dele na universidade, que vivencia esse mundo que é como a nossa UFAO é, então isso realmente já muda a perspectiva de futuro, o projeto de vida deles, com certeza.
1: Agora, Vera, a gente sabe a importância de trazer esses alunos da escola básica e os professores para cá. Como é que vocês vão fazer e como é que será a participação dessas escolas públicas de Alagoas e agora esse ano que está sendo ampliado, porque vai trazer escolas públicas de outros estados. Como é que vocês vão montar essa logística? Como é que vocês estão fazendo?
2: Santa tecnologia, né?
1: Muito bem. A tecnologia tem que servir para nos auxiliar em tudo, né?
2: Para os projetos que forem contemplados, que forem de outras unidades federativas, né, nessa ideia é que a gente realmente trabalhe com eles inicialmente, né, na perspectiva remota, né?
1: Sim.
2: Ou híbrida. Se tivermos oportunidade de eles virem, ou de repente a gente ir também até onde eles estão, a gente vai vendo isso no amadurecimento do processo. É uma iniciativa piloto, né? Está começando, mas a gente entende que é viável, que é possível promover esse encontro. E não só isso. Quando a gente traz esses projetos, a gente traz também novos pesquisadores também, né? Pesquisadores e professores universitários e professores de outras escolas para se envolver nesse grande processo. Só para você ter uma ideia, já tem professores de Brasília já envolvidos com a gente, se candidatando como avaliador da Simpet.
1: Ai, que maravilha.
2: Já temos professores da Federal de Sergipe participando conosco no nosso grupo de pesquisa. A gente também tem um grupo de pesquisa, porque não adianta só fazer gestão, né, da Simpet. A gente também precisa aprender sobre tudo isso, né, sobre educação científica, sobre protagonismo estudantil, sobre ciência na escola, letramento científico. Então, a gente também se reúne mensalmente com estudantes e professores para também trabalhar aí esse processo formativo mesmo deles, de todos nós.
1: Mas você falou que, por exemplo, os alunos de outros estados vão trabalhar de forma remota, mas durante a semana que vai acontecer de 26 a 30 de outubro, eles vão vir para cá?
2: Eles vão
1: participar
2: vir pra
1: dessa
2: cá.
1: Efervescência?
2: Eles vão vir para cá. Eles vão vir para cá, sim, para poder turbinar toda essa feira, né? Toda essa mostra científica aí que a universidade produz, essa grande ação de extensão.
1: Sim.
2: Eles vêm para cá, né? A gente tem chamadas a públicas, né, lançadas, elas são públicas mesmo, né? Estão abertas para as pessoas do estado de Alagoas, mas também para as pessoas que não são do estado de Alagoas. E lá está claro, né, que eles deverão vir apresentar, né, caso o projeto dele seja finalista, porque a Vila Inovedu, que é uma das novidades, né, a Vila Inovedu, ela será composta pelos projetos finalistas. Vão passar por um processo todo, né, avaliativo, e aí, aqueles que chegarem até o final como finalistas, precisarão passar a semana aqui, socializando, interagindo aqui com a comunidade, sobre suas pesquisas, sobre seus estudos, suas práticas e seus produtos.
1: Ô Vera, nós temos edital aberto, né?
2: Temos.
1: Da Simpet. Então,
2: temos
1: como é
2: seis
1: que
2: chamadas
1: tá?
2: abertas.
1: Seis chamadas. Então, assim, isso já voltados exclusivamente para as escolas. Para
2: as escolas e para a nossa universidade também,
1: tá,
2: né? Porque a Simpet é isso, esse grande encontro universidade-escola. Então, nós temos a chamada do Prêmio Inovedu, que é esse
1: certo.
2: Projeto que reconhece e valoriza as pesquisas, os estudos, os projetos que são desenvolvidos na escola, na educação básica. Nós temos a chamada de comunicação oral e pôster, que ela é aberta tanto para estudante e professor da educação superior, como também da educação básica. Temos também uma outra chamada, Arenas Temáticas de Ciência, Tecnologia e Inovação, que é ela que vai compor toda aquela estrutura de estandes. Essa sim é voltada para a universidade, É voltada para os cursos, para os nossos cursos de graduação, de pós-graduação, nossos programas, tanto de extensão quanto de pesquisa, né, nossos laboratórios. Então, assim, estamos recebendo já essas propostas de mostras científicas, de exposições científicas ou interativas. Temos a Arena Cultural, que é uma outra chamada voltada exclusivamente para quem trabalha a ciência como arte, né? Então, já temos várias propostas também recebendo. Inclusive, Vida Além do Lattes, uma novidade lá, o grupo de professores do CEDU, né, já escreveu a proposta, né, de uma banda chamada Vida Além do Lattes. Achei super bacana.
1: Conheço. Muito boa.
2: E temos, né, a chamada de monitores, né, que é uma grande oportunidade também para os nossos estudantes aqui da graduação, numa parceria com a nossa pró-reitoria estudantil, né? E aí a gente valoriza o estudante com vulnerabilidade, né, socioeconômica. Então, é uma grande oportunidade para que eles também vivenciem essa experiência.
1: Tá, agora, para quem ainda não conhece, nunca veio aqui ao campus da UFAL, né, aqui no AC Simões, em Maceió, vamos falar um pouquinho como é a estrutura, esse grande pavilhão da ciência e da tecnologia. A gente tem estande das escolas públicas que apresentam os seus projetos do InovaEdu e tem os estandes dos grupos que se inscrevem da universidade, são alunos da graduação,
2: professores
1: que se envolvem e tem os estandes e que apresentam para os visitantes, sejam da academia ou seja do público em geral, para conhecerem o que é que eles estão produzindo aqui na UFAL. É mais ou menos isso?
2: É isso mesmo, né? A gente tem uma grande estrutura que a gente configura, né, na semana de 26 a 30 aqui no campus AC Simões, nas imediações aqui da biblioteca e da reitoria da universidade.
1: Sim.
2: E aí é uma grande estrutura que a gente organiza em subespaços, né? Temos aí o espaço para os projetos das escolas, temos os espaços para a apresentação dos pôsteres, né? Temos espaços, salas para a apresentação das sessões de comunicação oral e pôster, e vamos ter, né, acho que a maior parte da estrutura é composta pela ciência produzida na universidade, né? Que temos os estandes das áreas acadêmicas da universidade, né? Nutrição, química, física, odontologia, medicina, direito, todo mundo se envolve, né? Então, assim, cada vez mais a universidade também tem se juntado, se integrado, né? Eu digo os cursos, tanto de graduação quanto de pós-graduação. Temos também um planetário.
1: Eu já ia perguntar isso. Vamos ter novamente
2: planetário,
1: que é a grande festa, principalmente para o público que chega para conhecer esse evento, né?
2: Vamos ter o planetário, né, novamente. Não dá para fazer simpete sem planetário,
1: então,
2: de jeito nenhum.
1: As escolas já podem se preparar para trazerem seus alunos, porque é uma grande festa da ciência e é algo que atrai essas crianças e adolescentes.
2: Sem falar que,
1: né,
2: temos,
1: Vera,
2: espaço Kids também, com atividades dentro da temática da Simpete, né, feitas assim cuidadosamente pela equipe do CAP TV, exclusivamente para
1: o CAP TV, que é o nosso colégio de aplicação, né, que tem o nosso público infantil.
2: E,
1: né,
2: já que você falou de escolas, né, não deixar de falar da chamada pública também para as escolas se inscreverem, né, para esse grande circuito Ciência na UFAL, na visitação guiada.
1: Ah, então a visitação, ela é ampla, não só para escolas públicas, mas ela abre para todas as escolas.
2: Todas as escolas públicas e privadas. E toda a sociedade está convidada.
1: Sim, sim,
2: nós teremos programação 26, 27, 28, 29 e 30. São 5 dias de aventuras científicas aqui na universidade.
1: Que maravilha. Então, assim, é uma programação não só para pesquisador, né? Não só para o cientista, para cientista. É uma programação que vai envolver a sociedade de uma maneira geral, que tenha curiosidade, né, Vera?
2: Por isso, porque a ciência precisa ser estimulada desde cedo. Então, as famílias também, né, tragam seus pequeninos para poder vivenciar a ciência, manipularem todas essas coisas, né, científicas desde pequenininho. E o espaço, né, Kids vai proporcionar tudo isso. Então, temos a programação para a família, para os pesquisadores, para os estudantes da universidade, estudantes das escolas de educação básica, professores e a comunidade em geral. Toda a sociedade está convidada para esse grande evento, para essa grande cultura que é a Simpete aqui da Universidade Federal de Alagoas.
1: E é um espaço gratuito, né,
2: isso,
1: Vera?
2: Isso que é muito importante dizer isso. Gratuito,
1: gratuito. Gente. Vocês vão ter uma semana de atividades culturais e da pesquisa, da ciência, da inovação e tudo de graça.
2: Sem pagar nada.
1: Isso mesmo.
2: Então, só falta você chegar aqui.
1: Vai ser uma grande festa da ciência alagoana.
2: Uma festa da ciência incrível. Sem falar, a gente esqueceu de dizer uma coisa importante,
1: sim,
2: viu? Temos Conecta Simpete, gente.
1: Eu já estava aqui. É verdade, já estava aqui, já preparando para a gente falar que esse ano a Rádio FAO vai manter sua programação ao vivo, né, Vera?
2: Lindíssima
1: com Conecta Simpete, né? Vai ser mais um grande desafio, porque a gente, além de ser transmitido pela Rádio FAO, ele também é transmitido pelo canal oficial da UFAO no YouTube, né?
2: Nossa,
1: então,
2: já tô ansiosa.
1: É, eu também já tô me tremendo nas bases.
2: É muito lindo, gente,
1: porque
2: lindo.
1: É uma semana de muita correria, né? De muita adrenalina, mas assim, de muito prazer também. Porque a gente, pelo menos aqui da assessoria de comunicação, a gente trabalha com isso dia a dia, que é justamente tornar público o que a universidade faz, para que as pessoas realmente conheçam o que é que está sendo produzido em termos de conhecimento aqui na universidade. Então, o Conecta Simpete, ele realmente conecta a universidade a quem está lá fora, né? E mesmo que não possa vir pessoalmente, mas vai poder acompanhar algumas partes que a gente faz, flashes ao vivo, né? Com as pessoas que estão participando e leva os entrevistados para o estúdio. A gente chique, gente. Ouvinte, pense, nós temos um estúdio montado na Arena da Ciência e da Tecnologia.
2: Exatamente, gente. É muito lindo o trabalho que é feito pela equipe, né? Pela produção do Conecta Simpete. A gente começa logo na abertura, né? Que a abertura será lá no na Arena Cultural, né?
1: Isso.
2: Linda, maravilhosa, com a cobertura total do Conecta Simpete.
1: Rádio FAO e assessoria de comunicação ali, ó, trabalhando juntinho com a equipe do Simpete, porque é um evento maravilhoso.
2: Trabalho
1: agora
2: fantástico.
1: A gente tá nessa rasgação de seda aqui, mas é porque a gente se empolga. Eu sou uma pessoa que me empolgo com tudo que a universidade faz, e o Simpete realmente é algo assim, para mim, extraordinário.
2: E eu sou
1: realmente
2: fã, eu sou fã de tudo isso,
1: pois
2: também, então pronto.
1: Então a gente tá, né, casadinha perfeita. Mas vamos falar um pouquinho, você tem ideia, mas eu acredito que sim, mas assim, o público que a universidade atingiu por meio do Simpete ano passado?
2: Temos 20 mil.
1: 20 mil, 20 pessoas, mil pessoas circulando durante uma semana.
2: Durante,
1: né?
2: Uma semana.
1: Nós temos 20 mil alunos na graduação, né? Isso durante 6 meses, né? No período regular. Imagine o que é você transformar 20 mil alunos da graduação que passam, circulam por aqui durante 6 meses, e você transformar isso, dobrar em uma semana. Porque junta 20 mil alunos da graduação e trazendo 20 mil pessoas externas para conviverem, né, em uma semana aqui dentro.
2: É turbinar a universidade, né?
1: É turbinar. A gente praticamente dobra o número de pessoas que circulam diariamente aqui na universidade.
2: E é isso,
1: né,
2: que a gente quer, né? A gente quer
1: isso
2: as pessoas
1: mesmo
2: frequentando, circulando na universidade. Porque a universidade é da sociedade. É das
1: verdade.
2: Pessoas, é de Alagoas, é nossa.
1: É verdade. Agora, e para esse ano, vocês pretendem, o que é que vocês estão fazendo a mais para trazer mais pessoas para cá? Qual é a expectativa, assim, de público?
2: Bom, a gente, assim, não aceita menos que 20 mil, para começar.
1: Certo.
2: Né? Então,
1: certíssimo.
2: Assim, 20 mil foi o que a gente alcançou na edição passada. Então, a cada edição, assim, além da estrutura física, que tem que ser maior do que a anterior, a gente também tem, né, e trabalha para isso, para que também o público seja bem maior. A gente tem feito trabalhos de visitação, né, direcionada mesmo para os municípios. Estamos trabalhando diretamente com 20 municípios. É, a gente tem a parceria com o IFAL, que vai movimentar, né, os seus campi, né, são 16, 17 campi, né, o IFAL tem. A gente tem a relação direta com a Secretaria de Educação do Estado e as secretarias municipais por meio da UNDIME.
1: Certo.
2: Então, assim, a gente acredita, né, que toda essa rede que está sendo construída e fortalecida, né, ao longo dessas 5 edições, né, isso vai aumentar ainda mais a nossa capacidade de estar mobilizando pessoas e trazendo, porque as pessoas vão conhecendo cada vez mais a Simpet, né, e quer fazer parte dessa cultura, quer viver isso tudo. Além do mais, a perspectiva nacional. Vamos trazer gente de outros estados.
1: De outros estados que vão conhecer a nossa grande vitrine da ciência.
2: É,
1: olha
2: que é uma vitrine,
1: né,
2: mesmo, viu? Imagina, extensão, pesquisa, inovação, educação, tudo junto.
1: Tudo junto
2: numa
1: e misturado,
2: semana.
1: É verdade.
2: Um turbilhão de novidades.
1: Esse ano vai ter... vai ser simultânea a realização da Expo Física junto com a Simpet, como foi o ano passado?
2: Exatamente. Ainda tem a Expo Física, que também tem uma mobilização particular, que
1: é
2: trabalha
1: verdade,
2: conosco.
1: Que já está há anos trazendo as pessoas para conhecerem
2: edições,
1: o curso
2: física,
1: de Física,
2: né, com a nossa querida professora Tereza.
1: Tereza maravilhosa, isso mesmo. Então, assim, ó, a parceria com o IFAL, que já está consolidada, e aí ele traz não só os seus alunos, mas traz as equipes que vão apresentar a sua produção científica.
2: Exatamente,
1: também,
2: né? Inicialmente, a perspectiva do IFAL é trazer os seus espaços 4.0, trazer o programa Mais Ciência na Escola, que está sendo coordenado pela professora Flávia Bartira, que é lá do Campo São Miguel. Trazer outras experiências, né, experiências da extensão, experiências do ensino, trazer a experiência de foguetes. Então, assim, é muita gente também que eles estão mobilizando, além de atividades formativas, né, como mesas, palestras, que eles também estão colocando no hall da programação preliminar deles, que
1: Vera,
2: é nossa também.
1: Agora a gente sabe que essas chamadas que você falou, tem 6 chamadas, né, 6 editais abertos. E isso é mais para quem vai participar, quem vai trazer suas experiências, quem vai compartilhar o aprendizado em suas escolas. Mas, assim, para as escolas que não são públicas e que não estarão se apresentando e nem com o stand durante a semana, como é que as outras escolas ou como é que a população em geral pode fazer para vir visitar e ter essa visita guiada, que também é muito importante, né?
2: A chamada, nós temos uma chamada pública que é direcionada para as escolas públicas e privadas.
1: Certo.
2: Que é a
1: então,
2: chamada
1: para os visitantes.
2: Para os,
1: né,
2: visitantes.
1: Isso.
2: Então, assim, qualquer escola pública ou particular, né, de Alagoas ou do Brasil, ela pode se inscrever, inscrever equipe de 40 alunos, não é? Escolher a data que eles querem vir. A visitação tem uma duração média de 2 horas, né? São circuitos científicos organizados, né, para que os estudantes eles tenham uma experiência única, né, aqui na universidade, visitando tanto as exposições e mostras de dentro do pavilhão, como também as estruturas da própria universidade, como o radar, como os laboratórios da universidade. Então, assim, quem tiver interesse, né, e acredito que a nossa sociedade tem interesse, né, de vivenciar isso, afinal de contas, a nossa universidade é a maior universidade do estado de Alagoas. Então, assim, as inscrições estão abertas até o final do mês, dia 31, e a gente tem a maior honra de receber todas as escolas, sejam elas públicas ou privadas, esses estudantes, esses professores, todos eles, né, são caros para nós e a gente espera vocês aqui. Inscrevam suas escolas.
1: Muito bem. Agora, como é que, onde é que eles encontram o link? É um formulário para eles preencherem? Qual é o caminho que eles têm que seguir?
2: Temos vários, né? Para garotada jovem, temos a rede social, que adora o Instagram, né? Arroba Simpet Oficial, Simpet
1: com N. Todo mundo, inclusive, tem que seguir as redes oficiais da Simpet,
2: não,
1: o
2: UFAO,
1: né?
2: Simpet, tem
1: exatamente,
2: que seguir.
1: E as nossas também, arroba UFAO Oficial e arroba Simpet com N, né?
2: Mas para aquelas pessoas que gostam, né, do site, temos um site do evento, né, um site hospedado aqui na nossa plataforma UFAO, que é evento.ufal.br/simpet-2026. evento.ufal.br/simpet-2026. simpete.fal.br/simpete-2026. E temos ainda o sistema de inscrição, que é o simpete.app.br. Então, são três opções de acesso a toda essa informação. Que e acompanhe também o nosso site da UFAL, né? Porque
1: sim,
2: tá
1: nosso
2: sempre...
1: nosso portal, ufal.br, tem todos os detalhes. A gente já começou a divulgação do Simpete 2026. E ao longo desses meses, até chegar a semana, de fato, a gente vai trazendo as novidades, né? Estamos em parceria com a equipe de comunicação da Simpete, que é maravilhosa. Então, a gente faz esse trabalho de parceria e a gente realmente tem que colocar na vitrine, porque é um evento que transborda a universidade e que

0: e diz para os e-mails de vocês, oferecendo todas essas oportunidades que a Simpet, que a UFAL está proporcionando.
1: Ô Vera, agora vamos falar um pouquinho, esse prêmio Inova Edu, são várias categorias, é primeiro, segundo, terceiro colocado. O que é que essas equipes das escolas participantes, o que é que eles ganham, além, logicamente, de acumular mais conhecimento, de despertar para a ciência, né, para a pesquisa científica, o que é que as escolas levam, né, com essa premiação?
0: É que leva na sua bagagem, né, Simon?
1: Além do conhecimento adquirido.
0: Que é que leva além de simbólico, de palpável.
1: Isso, exatamente, que eles vão poder guardar e dizer, olha, eu conquistei.
0: Guardar
1: isso.
0: E se orgulhar.
1: Isso mesmo.
0: Então, as categorias são essas que você já falou, né? Primeiro, segundo, terceiro lugar. Então, assim, até o terceiro lugar a gente está premiando, né? Dos projetos finalistas. Mas as categorias são, nós temos educação infantil, ensino fundamental, ensino médio e ensino superior. Essas são as categorias. E, aliás, temos ainda a educação de jovens e adultos. Jovens e adultos.
1: Certo.
0: Temos
1: certo.
0: Também. Então, assim, essas são as categorias, né, da premiação. E o que é que eles levam para além do conhecimento, né? Eles vão ser condecorados com medalhas. A escola vai levar o seu troféu, né? Para cada professor vai levar o troféu, né? E a escola sempre leva, né, o seu certificado ali também, reconhecendo todo esse apoio que é dado para os estudantes e professores. E os premiados levam a experiência pós-Simpet de poder produzir um livro com o selo da universidade, por fazer parte da coleção Simpet.
1: E que vai ser lançada na Bienal.
0: No
1: próximo ano teremos a 12ª Bienal Internacional do Livro de Alagoas, que no próximo ano vai ser realizada em agosto. Já a gente traz mais novidades sobre a Bienal. Então, o fechamento desses grupos ganhadores é o lançamento.
0: Com a publicação do livro que representa, né, o conhecimento que eles construíram em seus territórios.
1: Muito bem. Vera, a gente está chegando ao final do nosso programa. E aí eu quero deixar o espaço aberto para você convidar as equipes, para se envolverem, logicamente, das escolas públicas e convidar a sociedade alagoana. Quais são os canais? Vamos repetir os canais que estão disponíveis para que se inscrevam, para que visitem. Eu deixo o espaço aberto para você fazer os convites.
0: É isso aí, Simon. Então, assim, a gente reforça aqui, gente, o convite para todas as escolas, sejam elas públicas ou privadas, do estado de Alagoas e de outros estados também, para participarem do Simpet. Tem várias formas de participação. Você pode participar vindo visitar, né, que aí a gente tem uma chamada aberta para visitação guiada e participar do Circuito Ciência aqui na UFAL. E temos também a oportunidade para você participar com comunicação oral e pôster, participar com apresentação científico-cultural, com mostras e exposições. Então, temos essa rede de oportunidades, de possibilidades para você participar. A universidade, né, ela se organiza nesse sentido, e a sociedade, né, por meio das escolas, pode também fazer parte dessa grande festa. E as famílias também estão convidadas para poder visitar e deixar ainda mais bonita aqui essa grande festa da ciência, que acontece de 26 a 30
1: de outubro.
0: E aí, quer saber mais sobre o Simpet? Quer acompanhar a gente? Temos a rede social, @SimpetOficial, @UFAOficial, né, que é o da nossa universidade. Temos o site, né, evento.ufal.br/simpet-2026. E temos também o sistema de inscrição, né, que é simpet.app.br. Então, segue a gente, nos acompanha, porque tudo isso que a UFAL faz é para você.
1: Que maravilha. Eu esqueci, vai ter o famoso show de química, vai ter o famoso show de física, que é atração também da galera jovem.
0: Nós temos shows de químicas, de física, né? Várias experiências aí voltadas para as áreas aqui científicas da universidade, né, que elas produzem, direcionadas para vocês que gostam de participar de tudo isso, né? Para nós, né? Porque a gente também gosta. Eu adoro ver meus cabelos arrepiados.
1: Vera, eu quero muito agradecer sua participação aqui com a gente no estúdio da Rádio FAO. É um prazer sempre recebê-la. Você já é nossa sócia, né? Então, agradeço demais a sua participação.
0: Eu que agradeço, Simon. Assim, é

0: super bacana, né? Super assim, divertido estar conversando com vocês da comunicação. A gente também não pode deixar de agradecer, né? A grande força que é a assessoria de comunicação da Universidade Federal de Alagoas e todo o trabalho lindo que vocês fazem. Muito obrigada.
1: Nós é que agradecemos esse reconhecimento também e contem sempre com a gente, com certeza, né? E eu quero agradecer também a audiência dos nossos ouvintes, isso é muito importante. Quero que vocês continuem nos acompanhando aqui pela Rádio FAO. Quero agradecer também a nossa equipe técnica, né? Porque a gente não trabalha só, né? Então, hoje nós tivemos o operador de áudio, Helder Melo. A direção técnica é do nosso Edilberto Sandes, o nosso brother. A locução é comigo, Simone de Araújo. E a produtora deste programa é a nossa querida Cecília Calado, que é maravilhosa. Quero agradecer demais a audiência de vocês que estão aqui nos ouvindo. E até o próximo programa.

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Agora é a vez da dupla de rock alternativo de Belo Horizonte, Paira. Formada por Cláudia Borges e André Pádua, vamos ouvir o

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2: Assim como em nós humanos, a higiene bucal dos nossos bichos é muito importante, não somente para a saúde da boca, mas também para o organismo como um todo. Mas será que quando sentimos um mau hálito vindo da boca do nosso pet, isso pode significar mais do que apenas uma má escovação dos dentes? É sobre esse assunto que vamos falar hoje. Ao se alimentarem ao longo do dia, nossos pets acabam acumulando restos de comida entre os dentes. Com o tempo e sem a escovação adequada, forma-se uma placa bacteriana que, misturada com a saliva, acaba calcificando e formando tártaro. Todos esses fatores tendem a intensificar o odor bucal dos nossos bichos. Caso o tártaro formado não seja removido, há muita chance de causar uma inflamação nas gengivas, a deixando inchada, mais avermelhada que o normal e com eventuais sangramentos e infecções, provocando muita dor e incômodo ao nosso pet e podendo levar, por fim, à queda dos dentes. Se você não sabe como iniciar o processo de escovação no seu animal, comece comprando uma escova própria para ele. No momento da escovação, ofereça carinhos. Seu pet precisa associar aquele momento com algo bom. Não apresse nem force o bicho, para que não seja traumático. Faça leves movimentos de escovação e estabeleça uma frequência. Para os animais que não conseguem lidar bem com esse procedimento, há no mercado enxaguantes bucais sem sabor e que dissolvem na água. Sprays e espumas para aplicar com o dedo e que conseguem promover certa higiene para o pet. Mas esses recursos devem ser utilizados somente caso a escovação não consiga ser realizada, pois somente ela pode limpar adequadamente a boca do seu bichinho. Também existem biscoitos caninos próprios para auxiliar na prevenção, na limpeza bucal e na sua saúde. Entretanto, apesar da grande maioria dos casos de mau hálito serem relacionados à falta de higiene bucal, isso também pode ser indicativo de doenças mais graves como gastrite, estomatite, insuficiência renal, diabetes mellitus e até mesmo câncer. Para piorar, uma boca pouco saudável pode provocar problemas no coração e até mesmo infecções generalizadas. Por isso, é imprescindível estar atento ao comportamento geral do seu pet. Na presença de tártaro, sangramento na escovação dos dentes ou se o odor continua intenso mesmo com os cuidados, é bom desconfiar de algo mais grave e levar o seu bichinho ao veterinário para que ele possa ser avaliado adequadamente e ter seu problema resolvido. Por hoje é isso. Você gostou das dicas? Se quiser saber mais sobre assuntos relacionados ao bem-estar animal, acesse o nosso Instagram, @petcidadão. Meu nome é Lucas Miguel e eu faço parte do projeto Pet Cidadão nas Comunidades do curso de Medicina Veterinária da UFAL.
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0: 6:45.
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7: Rádio UFAO. 7 horas e 9 minutos.
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5: Rádio UFAO. 7 horas e 27 minutos.
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2: Opa, galera, tudo bem com vocês? Cães e gatos são curiosos desde filhotes. Quem já não encontrou seu pet com algo inimaginável na boca? Ou então teve a sorte de ter os objetos ruídos ou comidos pelo pet? Pois é, esse comportamento é bastante comum entre os filhotes e cães curiosos. Mas, para alguns animais, existe um momento em que ele deixa de ser um hábito comum e se torna um distúrbio alimentar. Deficiência nutricional é a primeira causa que devemos considerar. A dieta pode estar incompleta ou inadequada, fazendo com que o seu pet busque reposição comendo coisas estranhas, como terra e pedra. Porém, a falta de nutrientes também pode acontecer em problemas de absorção ou diarreias crônicas, ou mesmo por conta de verminoses intestinais. Outra causa a ser considerada são os distúrbios comportamentais, onde o animal pode destruir e comer objetos para chamar sua atenção, ou mesmo algo mais sério, como na síndrome de pica. Esse distúrbio se caracteriza pelo desejo incontrolável do animal comer qualquer coisa que não seja alimento. O pet passa a comer qualquer coisa que ele encontra, terra, tecido, plásticos, brinquedos, e eles não roem apenas, comem de verdade. Quando a síndrome aparece em animais filhotes ou mais jovens, quase sempre tem a ver com tédio. Tédio que pode levar o animal a canalizar a energia acumulada de várias maneiras, entre elas, os comportamentos compulsivos, como se lamber o tempo todo ou comer coisas que não são alimentos. É recomendado criar uma rotina de passeios diários, que os obriguem a gastar energia de forma adequada. Com exercícios físicos, não tem segredo. Animais têm muitas energias e precisam gastá-las para continuar saudáveis. No caso dos gatos, é sempre preferível o enriquecimento ambiental, com brinquedos, caixas de papelão e móveis altos para evitar que ele saia às ruas sozinho e sofram acidentes. Se você notou que seu cão ou gato tem algum distúrbio alimentar, procure um médico veterinário para investigar a causa do problema. Ele vai diferenciar se é doença física ou algo comportamental. Siga nosso projeto no Instagram, Pet Cidadão, e tenha acesso a todos os nossos áudios. Meu nome é Caio Henrique, do projeto Pet Cidadão nas Comunidades, do curso de Medicina Veterinária da UFAL. Então é isso, pessoal. Até o próximo.
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4: Rádio UFAL, 7 horas e 45 minutos.
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1: Eu não sabia me declarar, né?

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2: Assim como em nós humanos, a higiene bucal dos nossos bichos é muito importante, não somente para a saúde da boca, mas também para o organismo como um todo. Mas será que quando sentimos um mau hálito vindo da boca do nosso pet, isso pode significar mais do que apenas uma má escovação dos dentes? É sobre esse assunto que vamos falar hoje. Ao se alimentarem ao longo do dia, nossos pets acabam acumulando restos de comida entre os dentes. Com o tempo e sem a escovação adequada, forma-se uma placa bacteriana que, misturada com a saliva, acaba calcificando-se e formando tártaro. Todos esses fatores tendem a intensificar o odor bucal dos nossos bichos. Caso o tártaro formado não seja removido, há muita chance de causar uma inflamação nas gengivas, a deixando inchada, mais avermelhada que o normal, e com eventuais sangramentos e infecções, provocando muita dor e incômodo ao nosso pet, e podendo levar, por fim, à queda dos dentes. Se você não sabe

0: e que conseguem promover certa higiene para o pet. Mas esses recursos devem ser utilizados somente caso a escovação não consiga ser realizada, pois somente ela pode limpar adequadamente a boca do seu bichinho. Também existem biscoitos caninos próprios para auxiliar na prevenção, na limpeza bucal e na sua saúde. Entretanto, apesar da grande maioria dos casos de mau hálito serem relacionados à falta de higiene bucal, isso também pode ser indicativo de doenças mais graves, como gastrite, estomatite, insuficiência renal, diabetes mellitus e até mesmo câncer. Para piorar, uma boca pouco saudável pode provocar problemas no coração e até mesmo infecções generalizadas. Por isso, é imprescindível estar atento ao comportamento geral do seu pet. Na presença de tártaro, sangramento na escovação dos dentes ou se o odor continua intenso mesmo com os cuidados, é bom desconfiar de algo mais grave e levar o seu bichinho ao veterinário para que ele possa ser avaliado adequadamente e ter seu problema resolvido. Por hoje é isso. Você gostou das dicas? Se quiser saber mais sobre assuntos relacionados ao bem-estar animal, acesse o nosso Instagram, @petcidadão. Meu nome é Lucas Miguel e eu faço parte do projeto Pet Cidadão nas Comunidades do curso de Medicina Veterinária da UFAL.
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3: Rádio UFAL, 8 horas e 44 minutos.
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